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2: Apito árbitro, bola colando na Rádio Jornal. A partir de agora, sua voz que vai com você, torcedor. Onde você estiver, eu sou Alessandro Cunhasque. Saída para a equipe dos vizinhos que vai com tudo para cima. O São Miguel está vencendo pelo placar de 4-2. São Miguel está vencendo fora de casa. Tem que sustentar esse placar que é gigante. Ataca pelo lado esquerdo, dois vizinhos. Vem chegando o milagre! Tomate salva em cima da linha, Márcio.
3: Olha, fechou no meio, mas a cobertura também veio e acabou realmente se salvando por milagre, hein?
2: Olha os dois vizinhos acelerando na bomba. Matheus vai segurar. Vai ser infernal, né? Vai ser infernal. São Miguel tem que reagir, marcar mais um golzinho para trazer aquela tranquilidade, aquela margem de segurança. Tá vencendo pelo placar de 4-2. De novo, a gente pede desculpas aí que a gente tá tendo problemas lá com o placar, né? O tempo de jogo. Ah, tá no chão o jogador da equipe do São Miguel Futsal, tá sentindo, e esse é o momento para quebrar um pouco esse ritmo dos caras, Márcio.
3: Precisa de um bom grande momento neste começo de segundo tempo a equipe do São Miguel, para colocar dois vizinhos aí também no seu lugar, né, para mostrar que não é só ir para cima que vai conseguir reverter a situação, de que do outro lado tem uma equipe que tá sólida e que tem um contra-ataque realmente, por exemplo, assim, mortal, do jeito que começou realmente a partida. Precisamos desse bom momento.
2: 19:15 faltando para terminar. 4-2 para a equipe do São Miguel, para cima do dois vizinhos. Grande resultado do amarelinho fora de casa. Tá saindo aí o Tomate, que sentiu fora do lance. Vem para aqui, posição goleiro Matheus. Portanto, São Miguel agora quebrar esse ritmo da equipe do dois vizinhos. Vai vencendo pelo placar de 4-2. 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Vai sair a quadra defensiva, o Kaique domina, trabalha lá do outro lado, chega a equipe do São Miguel, dá bola esticada na fugida, deu certo. Olha o Pedrinho pra cima da marcação, tira a defesa da bola, volta com o Kaique, e na bomba! A bola é espalmada pelo goleirão, manda pra fora, o William tomou aquele susto, Márcio.
3: Agora o detalhe é o seguinte, o GPS do chute ali tá calibrado, porque que você viu? Ia no cantinho, hein?
2: E de novo de pé na direita, olha a chegada na pumba! Juan chegou batendo, ela foi direto pra fora, que posição? São Miguel vai lá, mostra que tá no jogo também, Márcio.
3: Precisa deste bom momento. Porque daí você já coloca dois vizinhos no lugar e ele já vai pensar duas vezes se vai entrar logo no começo do segundo tempo com o goleiro linha, se vai continuar com toda aquela audácia que ele concluiu o primeiro tempo. Quer dizer, teremos um segundo tempo aí, tudo depende do início, de como ele vai começar, para ver como que acabam aí por parte destas duas equipes, né? Se dois vizinhos vêm para cima ou São Miguel consolida.
2: Sai Augusto da quadra defensiva. Augusto trabalha lá pelo setor direito, na fugida, bola no pivô, chega a equipe do São Miguel, bola volta no Sheldon, faz a abertura, trabalha pelo centro, tenta girar, sair da marcação, da bola recolhida pelo Batata, lá até onde está colocar o goleiro William com os pés. Ele sai trabalhando, Batata na fugida, estica a bola no pivô, a marcação estava fechando, estava esperto por ali o Tomate, a bola sai para a linha de fundo, para Ideal Supermercados, para toda a família. 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Sai da quadra defensiva mais uma vez a equipe do Dois Vizinhos. Matata estica a bola mais à frente, vem chegando. A equipe do Dois Vizinhos tenta achar na base da pressão. Acelera, recolhe a bola mais atrás, não tem espaço. Batata faz a abertura pelo lado direito, vem chegando a equipe da casa. Vem trocando passes, dá a bola trabalhada com Batata. Um Batata ainda pelo lado esquerdo. Tentou na tentativa de finalização do Augusto, a bola travada na marcação.
3: Detalhe, dá uma conferida no goleiro do Dois Vizinhos, porque aquele barbudinho ali não era o que estava no gol, não. Aquele ali é o João Pedro, aquele ali é o que estava na reserva. Ele acabou trocando goleiro na hora do intervalo. Vamos conferir com relação, de repente, à numeração, na hora que dá para olhar certinho, mas no meu modo de ver, eu acredito que é o João Pedro, camisa 21, tá lá.
2: Será que sobrou pro goleiro o primeiro tempo
3: dele? Ah, mas o do primeiro tempo não tinha barba, o segundo já apareceu barbudo.
2: Pois é, mas eu tô. Olha, uma decisão.
3: Pesada.
2: Pesada, uma decisão que tira não só desse jogo, mas dos próximos. Se confirmar isso.
3: Pode trocar titularidade, você sabia?
2: Não, com certeza. Eu te falo que poucos técnicos teriam uma coragem dessa, né? O Fabinho Gomes, nesse aspecto aí. Vamos esperar para confirmar, mas vai chamar bastante atenção nesse aspecto. Ele vai ter que administrar a situação de grupo. 17:46 para terminar.
3: E se entra e falha?
2: Pois é.
3: É a história, né?
2: Tem tudo isso aí. A gente viu isso, inclusive, até na Copa do Mundo, né? 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Ataca o Kaique na paulada. A bola vai
3: para fora. E é o 21.
2: É o 21.
3: É o João Pedro.
2: É o João Paulo.
3: É o João.
2: João Paulo que está na meta.
3: É?
2: João Paulo. 21. O João Paulo na meta. E aí está confirmado, né? Essa troca, observada aí pelo Márcio. Uma troca que chama atenção. Olha, uma tomada de decisão assim.
3: Foi pesado, hein?
2: Porque dos demais, no futsal é comum, entra, sai. A formação inicial, ela muitas vezes não manda muita coisa, né? Mas tá aí, o João Paulo tá na meta.
3: Trocou mesmo.
2: Vem ele pra que posição? Sai a equipe Dois Vizinhos.
3: Será que ele acha que foi falha do goleiro?
2: Olha, ou talvez uma atuação abaixo, né? Talvez não falhou tecnicamente, mas não foi bem num contexto de jogo, né? Que aí é a opinião do treinador, né? E como a gente acompanha, eu não estava preocupado nem um pouquinho com as possíveis falhas do João Paulo, do William, né? No primeiro tempo. Mas enfim, chama atenção essa troca aí. Vamos lá, ataca a equipe do Dois Vizinhos na bola esticada em profundidade, tenta achar o espaço, Pedro domina, leva no pivô, erra o passe do outro lado, uma melancia, bum, para a equipe do São Miguel, vem Pedrinho para cobrar esse tiro lateral, vem Pedrinho para a bola, Pedrinho tem mais atrás do Tomate, Tomate levanta a cabeça, já abre pelo lado direito no Kaique, Kaique jogando muito bem hoje, junto com Tomate, Pedrinho, os meninos fazendo um grande jogo, a bola foi para o Matheus vai para a fugida, grande bola no fundo, linda bola do Matheus, chega a equipe do São Miguel, deu uma escapada no Pedrinho. Na sequência, tem falta em cima do Pedro cometida pelo Kaique, Márcio.
3: O Kaique fez agora o detalhe. Se em vez de dominar, ele bate direto, e é o que devia fazer, porque a marcação chegou na hora da dominada, né?
2: Aqui domina o time do Dois Vizinhos que ataca. Agora na bola esticada em profundidade pelo setor direito. Recolhida mais atrás. Vem dominando o Ricardinho na abertura pelo lado esquerdo no fundo. Tenta chegar, tenta abrir o espaço. Sheldon faz a abertura pelo setor direito. Avança mais uma vez a equipe do Dois Vizinhos. Tenta descontar a bola lá na entrada da área. Tira a defesa da equipe do São Miguel. 4 minutos quase anotados dessa segunda etapa. Dois Vizinhos pressiona, não acha aquela finalização que gostaria. O São Miguel se defende bem e tenta dar as estocadas. Ataca a equipe Dois Vizinhos, pressiona para cima, na bola trabalhada na entrada da área, vai pro giro, na abertura para ninguém. Aí facilita. E aí o nervosismo vai aumentar, irritação.
3: Bacana.
2: São Miguel tem que se aproveitar disso.
3: Ele já tocou sem olhar. Porque se ele tivesse olhado, ele viria que não tinha ninguém ali, ele não ia tocar. Ele tocou sem olhar.
2: 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Domina a equipe do Dois Vizinhos na bola esticada em profundidade, na fugida, para ninguém, a bola sai para tiro de lateral, Dois Vizinhos não encaixa. 15:26 já para terminar nesta segunda etapa, o São Miguel vai vencendo pelo placar de 4-2. É campeonato paranense de futsal, Série Ouro. É elite do futsal paranense e o São Miguel tá indo para as cabeças. Olha a bola lá dentro da área, Jean Rodrigues para marcar, meu filho pisou, perdeu o tempo da jogada e perdeu a chance de matar o jogo, Márcio.
3: Na hora do toque de calcanhar, o Jean pegou e botou muita força. Ele jogou aqui na lateral. Se ele só dá uma ajeitada, ia chegar inteiro do lance.
2: Olha a bola cavada lá na entrada da área, foi Jean Rodrigues para brigar, vem Ceará na dividida, na disputa da arbitragem, pega a falta.
3: Ofereceu o corpinho e levou a vantagem, né?
2: 5 minutos quase adotados dessa etapa final, 2 faltas já comete a equipe do São Miguel. Sai da quadra defensiva Augusto pro Anderson Negão, faz o passe no pivô. Olha a chegada, Pedro na dividida, aparece a marcação para tirar, tira Juan, quebra a bola lá para linha ofensiva, não tem ninguém, o São Miguel tem que ficar um pouquinho com a bola agora, hein? Ataca mais uma vez Augusto, domina lá pelo lado direito, a abertura aqui pelo lado esquerdo, Anderson Negão corta dali, Ceará, a bola sai para tiro lateral. Ô Ceará, mamãe tá assistindo, hein, Ceará? Vamos lá, Ceará, tiro de lateral.
3: E o pessoal tava pedindo nos comentários, tem que ter o Ceará no jogo.
2: Tem que ter. Aí o Ceará, uma das figuras dessa equipe do Amarelinho do Oeste, fez alguns golaços já nessa temporada. Olha a bola esticada no fundo, tira a defesa, tira de cabeça, corta a equipe do São Miguel, volta Dois Vizinhos, 14:41, faltando para terminar, 4-2 no marcador, Anderson Negão, recolhe a bola mais atrás, até onde está colocado seu companheiro, que é o goleirão, João Paulo já sai trabalhando, Anderson Negão domina do lado direito, inverte para o lado esquerdo, no Augusto, Augusto em profundidade, erra o passe, mais um passe errado. Aí é bom para o Amarelinho do Oeste, para Casarão Bebidas, venda no atacado e varejo. 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Olha a combinação, Anderson Negão bateu prensado. Volta pro Anderson Negão, travada a marcação do São Miguel. Fecha a casinha, o Amarelinho do Oeste tenta acelerar. Agora é contra-ataque. Jean Rodrigues dominou, puxou pra canhotinha na disputa. Ainda ele na dividida, perde a bola. Ela volta pra equipe do São Miguel, que se quebra a bola pra tiro de lateral. 13:57 para terminar, Márcio.
3: É porque chegou a marcação dupla, né? É porque apertou realmente na marcação a equipe do Dois Vizinhos. Mas se a bola passa, seria uma grande jogada da equipe do São Miguel. Bom segundo tempo.
2: Pedro, pelo lado esquerdo, domina, aperta Juan, corta a marcação, ela sai para tiro de lateral. 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Olha o Dois Vizinhos chegando, Matheus! Defesaça do Matheus, volta a equipe Dois Vizinhos, pressão. Dois Vizinhos, tenta fazer um golzinho, São Miguel se defende, o jogo fica mais, fica um pouco diferente quando vem aí, goleiro linha, Sheldon tá colocado aqui, Márcio.
3: É, meu amigo, vai virar jogo pra cardíaco de novo, né?
2: Ataca mais uma vez, agora vai com tudo, a equipe Dois Vizinhos, São Miguel tem que fechar a casinha, Sheldon trabalha, Anderson Negão lá pelo lado direito, quem sabe cobrar uma bolinha dessa aí, hein? Bola no fundo, chega, Batata dominou, era o Pedro, dominou, tomou o tranco, reclamou de alguma coisa ali no banco.
3: Saiu
2: de
3: reservas. Saiu a bola.
2: Tiro de lateral.
3: Ele não queria admitir, né?
2: Tiro de lateral favorecendo a equipe do São Miguel. Tá ali o Ceará colocado para cobrança. 7 minutos jogados. 7 minutos anotados nessa segunda etapa de jogo. Da bola trabalhada mais atrás. Vem o Juan na fugida. Bola esticada. Anderson Negão cortou no ping, no pong. Ela vai sair para tiro de lateral.
3: Queria falta. Pelo jeito não levou.
2: 12:56 para terminar.
3: Não levou.
2: Rapaz, muita reclamação, porque eu acho que um árbitro não marcou, mas o outro marcou, Márcio.
3: Marcou a falta, a terceira falta.
2: Atenção, é uma falta lá pelo lado direito. Ó, no detalhe, Esse é o lance. Para quem está assistindo o YouTube Rádio Jornal São Miguel, você que está ouvindo aí no 104,1, vem pro YouTube Rádio Jornal São Miguel. Falta lá na pontilhada do lado direito. E é uma oportunidade agora na pontilhada, já é a terceira, Márcio.
3: Agora você viu que, ó, é aquela história, teve toque? Teve, mas era suficiente para derrubar? Olha, eu falo para você que há dúvidas, né? Inclusive nessas três faltas que teve, Alessandro, no começo do segundo tempo também, na primeira ou na segunda falta, o jogador doizinho deixou o corpinho cair, né? E ali da mesma forma, encostou, mas deixou só o corpinho cair e o juiz foi na conversa, hein?
2: Falta, tem que tomar cuidado, né? A arbitragem começa a dar uma caseirada aí, 3-0 em falta já, o São Miguel daqui a pouco vai ficar
3: pendurado.
2: Pendurado em faltas. E é perigoso num jogo desse, 4-2. A vantagem, ela é boa, mas não é tão grande. Oportunidade agora para dois vizinhos. Anderson Negão bate forte. Atenção, tá colocado ali para fazer a reposição, para fazer a bola trabalhada.
3: Para ninguém.
2: Ela passou, Márcio.
3: Para ninguém. Jogou e...
2: Aqui vem o Jean Rodrigues na bola esticada em profundidade. Ela sai para tiro de lateral mais uma vez, favorecendo a equipe do São Miguel Futsal. Não, é para os dois vizinhos. Ricardinho, o Miguel Taurari ficar um pouquinho com a bola, hein? Ficar um pouquinho com a bola, dá uma quebrada no jogo. Tenta atacar pelo lado direito na bola em profundidade. Chega a equipe dos vizinhos, corta a marcação, 12:40 para terminar. Tiro de lateral, dois vizinhos.
3: De novo aquela história, chutou para pegar no jogador do São Miguel e ele ganhar a falta. A bola não pegou em ninguém, saiu do outro lado, ele vai mandar voltar? Só que falta, né? Mandou.
2: Tiro de lateral para a equipe dos vizinhos lá pelo setor direito. O Ricardinho está colocado para fazer a cobrança. Ricardinho trabalha no círculo central. Anderson Santana faz a abertura do Sheldon aqui pelo lado esquerdo. Lá vem Sheldon, recolhe para o Anderson Santana. Grande bola no fundo, voltou para o Anderson. Anderson devolveu. Anderson Negão devolveu lá do lado direito na combinação. Ricardinho, Ricardinho levou para a pena canhota, trabalhou. A tentativa de finalização contra a marcação, travado pela marcação, a bola sai para tiro de lateral. O Melgs tentou aquela finalização, a bola voltou para o Anderson Negão, trabalhou pelo Sheldon, limpou, olha o Sheldon, travado para o Juan. Volta a bola para a equipe dois vizinhos tenta atacar, a bola trabalhada aqui pelo lado direito, o Ricardinho para cima da marcação, o delegado fecha a casinha, chegou também por ali para fechar o Arthur, a bola foi até onde está colocando Sheldon, Anderson Negão, Ricardinho pelo lado direito, trouxe por dentro ainda Ricardinho na combinação, Melges recolheu a bola mais atrás do Anderson Negão, no Sheldon no fundo de quadra, batata para o Anderson Negão, lá do lado direito o Ricardinho, Melges tentou no meio da área, tira a marcação. Tira do jeito que dá o tomate, ela sai para tiro de lateral, Márcio.
3: Ele tá mexendo muito o Fabinho Gomes, né? Ele botou não só um goleiro linha, como ele botou no goleiro linha agora o Sheldon, o terceiro, a terceira peça diferente. E um detalhe, o Sheldon se mexe demais, ele movimenta muito, ele corre para todos os cantos e tá dando muito trabalho, né?
2: É para ver se balança essa defesa da equipe do São Miguel. O São Miguel, por enquanto, tá aguentando. Tá faltando um contra-ataque, aquele matador para definir o jogo. Olha a bola conduzida para o Sheldon. Goleiro linha, busca no Anderson Negão. Ataca, 11:26 para terminar. O São Miguel vence por 4-2. Em dois vizinhos lá do sudoeste do estado. Uma vitória gigantesca. Erra, Ricardinho, passe, coisa boa. Vem Juan para cobrança de tiro lateral. Juan recolhe a bola mais atrás para a equipe do São Miguel. Chegou no goleiro Matheus. Matheus vai para a ligação direta na bola esticada e profundidade. Está nas mãos do goleiro João Paulo. João Paulo para que posição? Anderson Negão domina. Vem para a fugida. Trabalha pelo setor direito. Ataca. Melges fica com ela dominada. Faz a inversão para o lado esquerdo. Até onde está colocado Sheldon. Goleiro linha. Pressão de novo da equipe dos vizinhos. 10:56 para terminar. Vem Sheldon pelo lado esquerdo. Recolhe a bola mais atrás. Anderson Negão trabalhou no Melges para o Anderson Negão. Vai pro bate, bola no fundo. Chega Ricardinho, balança na frente da marcação por dentro, tenta quebrar a linha. Aparece delegado para cortar. Delegado, a bola sai para tiro de lateral já na cobrança. É pressão, Anderson Negão trabalha aqui no Sheldon pelo lado esquerdo para cima da marcadora. Sheldon recolhe a bola mais atrás do Anderson Negão para o Ricardinho. Ricardinho, grande bola no fundo. Chute no Melges, ela passa perigosa, Márcio.
3: A sorte do São Miguel, não tinha ninguém no segundo pau, porque esta bola passou e se chegasse alguém ali, fechando, tava livre, né?
2: E o Joel veio pra 4 de novo, hein? O pivôzão. Aqui vem o Matheus pra que posição? Na bola esticada pra ele. Forte demais. Ela vai pra linha de fundo, apenas reposição de bola. Vem o goleirão João Paulo.
3: E ele botou o Joel justamente pra segurar. Aquele pivô de referência é aquele cara mais pesado, mais forte, que consegue realmente segurar esta pressão, né?
2: Aqui vem o Matheus de novo. Vai na fugida, preferiu trabalhar. Aqui pelo lado esquerdo, delegado. Delegado afunda a bola. Chega até onde está colocado o pivô. Joel segura dois. E aí tem falta em cima dele, pronto, Márcio, é isso aí.
3: É isso que precisava, ele segura a bola, aguenta a pressão, e na hora da batida, se tem realmente... Opa, pegou embaixo, pegou
2: no pezinho, você viu? Era pra ser pra cartão, hein?
3: É, o lance podia até ser pra cartão. Não deu, deu uma maneirada, mas a falta ele deu.
2: Importante, importante, Joel entrou bem. Tem falta aqui pelo lado esquerdo, favorecendo a equipe do São Miguel. Tá ali o delegado, delegado pra cobrança. Vem o Ceará pra quadra da bola, batida! Na pancada, a bola foi para escanteio.
3: Metade do segundo tempo.
2: 10 e 7 para terminar. É escanteio para a equipe do São Miguel no chute. Aí o delegado, hein? Queima-roupa. Volta a equipe do São Miguel na pressão. Delegado para marcar a bola. Meu Deus do céu! Que chance perde o São Miguel. Delegado fez tudo certinho. Faltou só o encaixe da finalização. Ia finalizar sem goleiro, sem nada. O São Miguel na frente da área teve a chance de matar o jogo, Márcio.
3: Olha, dá uma olhada no repeteco, né? Olha, tudo certinho. Consciente, bateu e quase que errou o pé por ali. Mas estava bem pressionado também o Ceará, né?
2: Me parece, o Ceará, se ele segura, né? Ele afundou, foi pro facão. Se ele dá o passinho para trás, ele faz o gol. Era a chance de matar o jogo, 9:41. Matheus, na bola esticada... A arbitragem mandou parar. Tá marcando mais uma falta, me parece, São Miguel, lateral. 9:39 para terminar. 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Sai Kaique, trabalha a bola lá pelo lado esquerdo, vem para fugida, na bola esticada em profundidade, ela vai sair para tiro de lateral, favorecendo mais uma vez a equipe do São Miguel. E tem cartão vermelho para dois jogadores. O árbitro distribuiu dois vermelhos, um para o São Miguel.
3: Vamos ver quem foi.
2: E foi para o Joel, estreante, tomou um cartão vermelho. Quero ver se foi.
3: O motivo, o detalhe é o seguinte: às vezes essa câmera demora muito pra ela voltar e acaba não aparecendo o lance, né? Vamos ver se a gente pega.
2: Ó, vamos lá.
3: Fora do lance.
2: Fora da... Joel.
3: Isso.
2: E foi mais alguém do dois vizinhos que a gente não consegue saber quem, mas já já vamos confirmar quem foi. Se foi alguém do dois vizinhos expulso, né?
3: Tá aí o lance. Ele saiu numa disparada. Dá a impressão de que de repente se desentenderam, teve empurra.
2: Foi fora do quadro, né?
3: Alguma coisa.
2: É pro goleiro e pro Joel.
3: Tá, e agora ele tirou o goleiro e o goleiro abre as mãos, né? Se foi o goleiro, agora eu quero ver a cara dele pra voltar com o William, né?
2: Joel e Augusto brigaram. O vermelho foi pro Joel. Tem que confirmar, o Joel foi pro Augusto. O Augusto, então, tomou o cartão vermelho. Aqui na imagem a gente não tem a imagem, mas vamos ver quem vai ficar na quadra. Não, me parece... Vamos ver quem fica na quadra.
3: O Augusto é o 88.
2: Bom, tá aí. E vem de goleiro linha com 3, hein? Com 4, vai ficar 4 cada lado, né?
3: 3.
2: Vai ficar 4, foi 2 expulsos, né? Um de cada lado, vai ficar 4 cada lado. Vamos ver, e vai ser o 4-3, né?
3: 4-3 da linha.
2: Vamos ver, 9:27. O Fabinho Gomes não quer nem saber, ele quer emoção até o fim.
3: Vai ficar curioso, porque quando tem 4 da linha,
2: olha a pancada, a bola vai direto pra fora do Batata.
3: A defesa é um quadrado. E agora com 3?
2: Olha, no lance que a gente não conseguiu identificar, só vou esperar a confirmação se foi o Augusto mesmo, o expulso. Chutar fora o Augusto. Aqui tenta sair aqui pro São Miguel. Sai mal. Ricardinho ganha. Vem o Ricardinho. Jogo maluco, gente. Dois expulsos. Augusto e o estreante Joel do lado da equipe do São Miguel.
3: Agora pegou na mão do jogador do dois vizinhos.
2: Ataca. Aqui vem Ricardinho. Ricardinho, o jogo tá jogo de maluco, gente. Aconteceu de tudo nesse jogo. 9 minutos pra terminar. Vem descendo a equipe dois vizinhos. Na combinação, a bola pro Batata. Batata levou pro chute, gol! Gol! Vizinhos, Pedro! 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Batata rola, o chute sai cruzado no segundo pau, Pedro de novo. Igualzinho ele fez o primeiro. Desconta 4-3. E agora vamos ver que configuração fica esse jogo, Márcio.
3: Agora a configuração fica da seguinte forma: na regra do jogo diz que aquele goleiro, aquele jogador que foi expulso e o time leva o gol antes de ser cumprido os 2 minutos que ele deveria ficar fora, retorna o goleiro, o jogador, ou seja, São Miguel agora, pela lógica, teria que ter na quadra 4 jogadores de linha, novamente os 5 jogadores.
2: Os dois times, né? O Augusto, vai lembrar que Dois Vizinhos também teve o Augusto expulso, então os dois voltam.
3: Não, volta aquele time que levou o gol. Não o que fez. O que fez o gol, ele vai ter que continuar cumprindo ali os 2 minutos para voltar.
2: E a bola sai para tiro de lateral, vem para que posição? Vamos ver que se os Dois Vizinhos vai atacar dessa forma, vai tirar o amarelo e guardou, meu professor. Vem para que posição? Tem uma falta que ele marcou fora do lance aí, hein?
3: O árbitro de cima, ele deu amarelo.
2: Resta confirmar pra quem? Gente, o jogo ficou uma maluquice. 8h24 pra terminar. O São Miguel vai vencer pelo placar de 4-2. A equipe Dois Vizinhos. 4-3. Encostou no marcador. Vem pra que posição de bola? Arbitragem chama atenção ali no Matheus, que vem pra que posição? Vem ele pra bola. O jogo quente. Nesse momento, isso não é bom pro São Miguel, né? O São Miguel tem que cozinhar o jogo. Ataca o amarelinho. Galinho, grande bola. O passe foi forçado. Ela sai pra tiro de lateral.
3: E o interessante, não voltou o quarto jogador de São Miguel.
2: 8-18 para terminar. Ataca a equipe Dois Vizinhos. Tenta chegar com o Pedro. Trabalha por dentro, na combinação. Volta a equipe Dois Vizinhos. Vem atacando a quadra defensiva. Arthur fecha por ali. A bola chegou no Pedro. Vem na combinação para tirar. Para tirar dali, Arthur. Quebra a bola. Linda a bola para o Caio. Do outro lado estava o Sheldon de goleiro Linha. A bola sai para tiro de lateral. Volta para a equipe do São Miguel, que acelera. Jogo maluco, maluco, maluco. A bola vem para o círculo central. Arthur levanta a cabeça. Trabalha curtindo, seu companheiro, domina por ali o Kaique. Kaique faz o drible. Linda bola pra fazer. Limpou a galinha pra fora. Que chance! Que chance teve a equipe do São Miguel! Ih, rapaz, mais uma falta no jogo.
3: Mas não pode, aí a quinta falta foi inocente demais, né?
2: Não pode, né?
3: Tava com 4, aí você vai fazer uma falta dessa no ataque e ainda levou amarelo. Olha lá.
2: Kaique toma cartão amarelo agora. 7h40. E esses destemperos do jogo é só bom pro Shoppingzinho, né?
3: Claro,
2: pro Dois Vizinhos,
3: perdão. Dois Vizinhos. E vai acabar mexendo nesse resultado.
2: 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Vamos que vamos, vai sair da quadra defensiva o Anderson Negão. Vem Anderson Negão, estica a bola aqui pelo lado direito, atendo está seu companheiro, vem avançando de goleiro Linha. O Dois Vizinhos corta a marcação. O Dois Vizinhos se lançou de uma forma para o ataque impressionante. Vem para a batida, corta a marcação para fora. Que chance, Márcio!
3: Errou o gol, tava escancarado o gol ali da frente. Ele fechou o olho e encheu o pé.
2: Que chance teve agora a equipe do Dois Vizinhos com o Pedro, que perdeu o gol, hein?
3: Perdeu, era um tapinha de peito de pé, marcava.
2: 7h29 para terminar.
3: E atropelou o jogador do São Miguel.
2: Ali o Ramon Lima já conversando com o Pedrinho, com o Galinho. Vai passando orientação, nesse momento fica no chão um jogador da equipe, o Pedro, da equipe do Dois Vizinhos, tem um jogador de São Miguel também no chão.
3: Mas 17 minutos e meio é tempo demais agora para jogar estourado em falta. Você não pode mais encostar no jogador adversário, sabendo que 2 faltas no mínimo dessa foi encostar, o jogador valorizou, caiu, a falta apareceu.
2: 7h29 para terminar, jogo maluco, gente.
3: Tomate estava no chão.
2: Jogo maluco. Atenção, vem pra que posição de bola? 7h29. Vem pra que posição, Matheus? Vem pro delegado, com ela dominada. Vem pra bola esticada, em profundidade. Grande bola pro Pedrinho, na dividida. Melhor pra defesa, domina aqui, cartinha apertada. A bola sai pra tiro de lateral. Vem pra que posição? A bola tá saindo pra tiro de lateral de novo. A equipe dos vizinhos vem pra que posição? O delegado. Delegado Pedrinho. Pedrinho, delegado. Delegado, a bola conduzida. Até onde está colocado o Matheus. Matheus, que bola no fundo, desvio de cabeça. Tira a marcação. O Ricardinho vai puxar o contra-ataque agora pra equipe dos vizinhos. Faltando 7 pra terminar. A bola por dentro. Corta a marcação. Contra-ataque agora, Pedrinho. Pedrinho, agora uma fita extraordinária. Segundo drible na sequência. Arbitragem mandou seguir. E Pedrinho defendeu, João Paulo. Eu achei que ele ia marcar a sexta falta e o Pedrinho quase fez o gol. Se o Pedrinho faz esse gol, o tumulto tava armado, Márcio.
3: Ah, mas o jogador do Dois Vizinhos tropeçou ali no pé do jogador do São Miguel. Agora o risco realmente aconteceu, tanto é verdade que o banco de reserva foi uma loucura, né, Alessandro?
2: Eu não falo que... Eu não tô aqui justificando que o Pedrinho fez falta. Pelo contrário, é porque eu vi justamente esse movimento no banco. E olha só o Fabinho Gomes, a reclamação, a arbitragem está perdendo um pouco o controle do jogo e isso é perigoso agora, Márcio.
3: É perigoso porque eles quiseram, né? Porque duas destas cinco faltas que o São Miguel tem foi lance justamente parecido com esse. Encostou, o jogador do Dois Vizinhos valorizou e a arbitragem embarcou. Foi junto, agora eles já estão argumentando. Se deu aquela, por que não deu essa?
2: Vamos ouvir o Ramon
4: Os
2: Lima.
4: Caras estão... Ei! A arbitragem está pressionada. Se a gente ficar forçando o contato, daqui a pouco eles vão dar uma falta para os caras. Nós estamos estourados. O que é que eu acho? Dá para a gente ficar lá em cima. Ei, dá para a gente ficar lá em cima, obrigando os caras a jogar de lado. Ó, toda hora com isso aqui agora, ó. Com esse joguinho apoiado aqui dos alas, ó. Entrou, eu vou, eu baixo. E eu todo tempo quase que um pêndulo aqui, ó. Esse cara aqui, ó. Ajudando toda hora para dentro aqui. Outra coisa, essas bolas de transição, boa. Se sentir que não dá pra ir, pisa e recomeça. É hora de ter malandragem e ficar um pouco com a bola. Ei, ei, vem jogar. Os caras estão começando a subir de um tempo só, nós vamos sair nas costas dele. Agora, a gente tem que caprichar em uma bola lá na frente. Agora, lá, frente, ei, câmera, frente, câmera. Ei, resiliência, cabeça boa.
2: Quero mandar aqui, aproveitar, Márcio de Souza, pro teu xará, o presidente do Amarelinho do Oeste, Márcio Morgan, sentindo essa emoção agora na reta final de partida. Imagino que está faltando unhas para esse momento, para roer, porque se a gente está aqui nesse nervosismo, imagina quem está em casa acompanhando, o presidente está lá assistindo esse jogo também. Quem sabe, hein, gente? Quem sabe com essa vitória? Já já o Márcio comenta nesse pedido de tempo da bola batida do Juan para fora, Márcio.
3: O professor Ramon Lima, ele tocou num assunto, ele usou uma expressão no começo da pedida de tempo que fez toda a diferença. A arbitragem está pressionada.
2: É isso.
3: Pronto.
2: É
3: isso. E ele falou assim: olha, o time dele está vindo para cima. A gente pode jogar uma bola nas costas, mas seu objetivo, num lance lá na frente, ou seja, ele quer guardar mais um para aumentar para dois de novo essa diferença.
2: Agora é maturidade e malandragem.
3: É verdade.
2: Tem que cozinhar o jogo, não dá para entrar nesse calor.
3: Quem cozinhar quer... o galo?
2: É, não, porque o galinho... tem que cuidar para não cozinhar o galo errado, né? Porque tem o galinho.
3: Porque tem o galo de dois vizinhos também.
2: Isso. Mas é isso, tentar cozinhar o jogo, cadenciar, quebrar a partida, não levar nesse ritmo maluco, que isso é favorável aos dois vizinhos. Dois vizinhos tá tentando fazer isso para mudar a estrutura do jogo, que não deu nada certo para eles até agora. 6:19, faltando para terminar, o São Miguel tá vencendo pelo placar de 4-3. 4-3 o marcador, é isso, ó. Sentiu, fica no chão. Delegado, sem pressa. Sem pressa, fica no chão, vem o atendimento. Quebra esse ritmo, isso é muito importante agora para a equipe do São Miguel, Márcio.
3: Dá uma olhada no repeteco por ali, já tem gente que está escutando, de repente, acompanhando o jogo e vai falar que o delegado bateu a sambica. Você já viu aquela?
2: Dói.
3: Essa. E dói, rapaz, e dói.
2: Dói. Atenção, vem para cobrança de escanteio, bola lá na entrada, sobrou para o contra-ataque, tem um bolo de jogadores, a arbitragem parou e o São Miguel perdeu o contra-ataque.
3: Tá todo mundo caindo. O que é isso agora, né?
2: Vamos ver o que ele marcou. Ele vai mandar voltar o escanteio.
3: Já era continuidade.
2: 6:17, gente, tá ficando estranho, hein? Vamos lá. Vem pra cobrar esse escanteio, equipe do Dois Vizinhos. Na bola trabalhada, mais atrás da bomba! Anderson Negão obriga o Matheus a fazer um milagre! Vai buscar, Matheus! Escanteio aqui pelo lado direito. Vem pra bola trabalhada no fundo. Oh, meu Deus do céu! Matheus! Desvia essa bola pra linha de fundo. Espetáculo de defesa. Olha a paulada! Matheus vai tirar essa bola.
3: Que isso, Anderson Negão, aí não pode, né?
2: Rapaz, olha a pressão, dois vizinhos. Matheus, duas defesaças, gigantescas defesas da equipe do São Miguel Futsal. Vem pra que posição de bola, a quadra defensiva tá colocada pra fazer a reposição, Pedrinho.
3: E olha a pressão pra cima da arbitragem, você viu?
2: 6-5 pra terminar. São Miguel tem que ter sangue frio agora. Na bola esticada, Pedrinho de cabeça por dentro pra fazer. Delegado chegou, a marcação afastou. Tá nas mãos do goleiro João Paulo. Vem pra que posição? 5-55 pra terminar. O São Miguel tá vencendo. Tá indo pra parte de cima da tabela. Tem que segurar. O São Miguel tá indo pra sexto colocado. E é o final da rodada. É definitivo. Vai enfrentar o Ampere depois pra decidir em casa. Quem sabe até chegar no G4. Detalhe. Terça-feira eu já convido o torcedor que tem decisão na Liga Silver. Diante do Juventude, no Mato Grosso do Sul. Diante do Juventude, 8 da noite, no ginásio Joelson Marcelino. São Miguel vencer, encaminha a classificação na Liga Silver. É um jogo importantíssimo. Aqui o São Miguel tem que segurar essa vitória. Essa vitória é gigante, não pode escapar agora. Não pode escapar de jeito nenhum. Olha o Anderson Negão recolhendo a bola pro goleiro. Domina por ali o goleirão. Vem para aquela posição, João Paulo. João Paulo esticou, desvia de cabeça para trás. Juan dá de cabeça pra trás, reclama que foi puxado da arbitragem, manda seguir a cobra, escanteio rápido, tem que fechar, gente, fecha a marcação do Anderson Negão, e a bola vai pra linha de fundo na posição do João Paulo. Uma pressão infernal, Márcio.
3: Saiu patinando o João Paulo por ali pra buscar a bola, você viu?
2: Atenção, já pensou se vai pro gol, hein? Ia ser um
3: e
2: gol.
3: E o goleiro linha?
2: Rapaz, ia ser maravilhoso. Olha o ataque. Chega no pivô, corta a marcação, corta Pedrinho. São Miguel não pode cometer faltas. Tem que cuidar. Pezinho na bola, mas não pode cometer faltas. Aqui domina, pressiona a equipe dos vizinhos. Vem pro ataque do jeito que dá. Vem Robinho pelo lado esquerdo. Fecha, Arthur, a porta pra ele. E a arbitragem tá pegando. Tiro de lateral favorecendo a equipe do São Miguel. Ramon Lima aproveita para reclamar também. 4:49 para terminar. Reta final de partida, gente. Reta final de partida agora. Vem Kaique. Dominou no Juan. Na fugida. Bola esticada. Profundidade. Vai para a briga. Ricardinho cortou mal. A bola sai para tiro de lateral para a equipe do São Miguel. Pedrinho está colocado para fazer a cobrança para o lado esquerdo. Segura. Aí o Ricardinho.
3: Ajudou nós, né? Parou.
2: Parou. Parece que deslocou o tênis, né? Tá lá tentando ajeitar. Agora sim, tudo certo. A arbitragem acho que marcou. O que tá acontecendo? Ah, tem jogador do São Miguel no chão. O Juan tá sentindo. Bom, pra dar mais uma quebrada nesse ritmo intenso aí do dois vizinhos, Márcio.
3: Pra gente é bom. Pra gente é bom. Você viu que na malandragem, na jogada anterior, o Robinho encostaram nele, ele caiu?
2: Pois é. Porque tá condicionado,
3: né? Estão jogando. Arbitragem contra a parede.
2: Arbitragem, porque tá segurando aí. São 5 faltas. 5-2 em falta. São Miguel não pode cometer faltas. A bola vai pro Matheus. Matheus sustenta. Ainda Matheus na fugida, na bola esticada em profundidade. Ela vai direto pra linha de fundo. 4:26. Gente, 4:26 pra terminar. O São Miguel tá vencendo. O amarelinho do Oeste tá batendo. Tá conquistando uma vitória gigantesca diante da equipe dos vizinhos no Sudoeste. O Pedro não domina. Ela bate na canela. Sai pra tiro de lateral. 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No ping, no pong, a bola vai sobrar, sobra com a equipe do São Miguel. Quebra dali o Juan, a bola vai no teto, vai sair para tiro de lateral. Passou do lado da câmera ali, tiro de lateral, favorecendo a equipe dos vizinhos. 4:09 para terminar. 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Se não dá, fica aí com a gente. Vamos juntos. São Miguel tá vencendo 4-3. Bola do lado esquerdo. Aqui vem Pedro. O Sheldon recolheu o goleiro Linho. O Sheldon recolheu no Anderson Negão. O Anderson Negão faz a abertura pelo lado direito do Ricardinho. Ricardinho segura. Trabalha no Anderson Negão. Abriu do lado esquerdo no Sheldon. Sheldon tenta achar o espaço. Tem que fechar. Anderson Negão travado pelo Arthur. Arthur na hora certa, Márcio.
3: É, o Anderson Negão, hein? Encheu o pé, o Arthur fechou a porta, a bola bateu nele e saiu. Pedido de tempo da equipe de dois vizinhos. Interessante escutar agora.
2: Fabinho Gomes vai falar com os seus comandados.
5: Chega aqui nessas alas aqui, ó. Tanto o João como o Ricardinho. É uma lentidão do caralho aqui. Que eu tenho. Quando, pera aí, espera. Mas não precisa virar. Quando ele gira aqui, ó. Quando o João gira pra você aqui, ó. O João tá entrando, mete de primeira essa bola aqui, velho. Se não deu nada, ele vai voltar em você aqui, que o João já vai estar aqui, ó. Aí você aproxima dele, o Negão, em vez de dar no Sheldon, ele vai voltar pra você. Você vira outra vez, cara. Acelera esse negócio, cara. Eu tô ficando lento, tá muito lento.
4: Tá vendo que eu tô indo chutar aqui, ó?
2: Aí o Fabinho Gomes irritado pro seu time, mano.
3: Maluquês? Falou maluquês, né?
2: É, ele meteu ali um baralho. Não sei se era canastra ou cacheta, mas verdade. Não tá gostando.
3: Tava falando um baralho. Eu falei, será que é jogo de truque? Daqui a pouco ele seis, né?
2: Seis. Né?
3: Mas ele foi a loucura. Ele tá dizendo que, ó, rapaz, o que dois vizinhos tá correndo, tá voando, tá indo pra cima, tá pressionando. E ele diz que o time tá muito parado. Ele não aceita o resultado negativo dentro de casa. Vai ser um golpe muito forte em dois vizinhos para a matemática que eles estavam fazendo, se ele conseguir perder essa partida.
2: Eles têm mais um jogo em casa, né? Mais um jogo em casa. E o São Miguel, por enquanto, tá vencendo. Aqui vem o Anderson Negão. Abriu pelo lado direito o Ricardinho. Agora ele tem que fechar a casinha. O São Miguel tá subindo pra parte de cima da tabela. A bola vai dar quente do lado de fora na finalização. Matheus trabalha curtindo o seu companheiro. Tá sem goleiro. Ele manda por cima. Anderson Negão de cabeça tira. A bola tava indo pro fundo da casinha. Tá sem goleiro. Tá com o goleiro linha. Tá se mandando do jeito que dá. 3:23, o tempo tá passando, Márcio.
3: É, saiu, João Paulo voltou, mas na hora que voltou ele quase que atropelou, levou trave, levou tudo junto. Mas tá lá, agora o João Paulo ainda tá lá no gol, né?
2: E ó, o São Miguel fazendo legal, hein? Segura, sustenta, delegado pro Matheus. Matheus na bola esticada, profundidade, linda bola no fundo. Não conseguiu fazer o domínio, o amarelinho do Oeste, a bola sai pra tiro de lateral, era o Galinho. Vem pro ataque, vem de goleiro linha, dois vizinhos. São Miguel sufoca pra não deixar sair. Galinho não pode cometer a falta. Olha o dois vizinhos chegando. Não pode fazer falta, gente. Ataca 3:02 para terminar. Vem chegando mais uma vez. Dois vizinhos. Anderson Negão devolveu lá do lado direito. Tenta achar o espaço. A bola foi pro Ricardinho, pro Anderson Negão. Anderson Negão abriu no Sheldon. Sheldon devolveu pro Anderson Negão, pro Sheldon. Pelo lado esquerdo, balança na frente do marcador, que é delegado. Volta pro Anderson Negão do lado direito, no fundo pro Ricardinho. Ricardinho errou. Agora a bola vai pro fundo da casinha, pra fora. O São Miguel teve a chance pra dar aquela assustada na rapaziada, Márcio.
3: É verdade, se rouba a bola consciente, ele deu um tapa no meio do carreiro na hora que a bola tava passando e passou perto. Se ele guarda uma dessa, já é Elvis, né?
2: E aqui vem a equipe do São Miguel, a arbitragem parou, pegou saída de bola, tiro de lateral, vamos fechar a casinha, 2:30. O tempo tá passando, o São Miguel tá vencendo 4-3. São Miguel abriu 4-1 no marcador.
3: Tá passando rápido o tempo, hein?
2: Vamos lá, tem que passar rapidinho, vamos terminar, vamos segurar. O São Miguel tá indo pra primeira página da tabela, gente, tá indo pra sexta colocação, que resultado. Terça-feira tem outro jogaço, Juventude, Mato Grosso do Sul, aí é pela Liga Silver. Vale classificação, hein? São Miguel pode encaminhar sua classificação se vencer. Dá aquele passo, já começar a pensar em playoff. E essa vitória da Série Ouro também deixa a equipe do São Miguel muito tranquila, mas tem que sustentar, não vamos deixar escapar agora. Olha a bola pro Sheldon, goleiro Linha, dois vizinhos, bola trabalhada. Anderson Negão, no Ricardinho, balança de um lado pro outro, chega! Corta a marcação, Juan pra escanteio, Márcio.
3: Juan conseguiu um corte em cima da linha, rapaz, apareceu de surpresa, botou o pezinho abençoado, tiro de campo.
2: 1:51, o tempo tá passando, vamos segurar, falta pouco. Ataca a equipe do dois vizinhos na pressão infernal que faz, joga dentro de casa, perde o jogo dentro de casa pra equipe do São Miguel. Vem Sheldon, goleiro Linha, recolhe pro Anderson Negão, vem pro Ricardinho, travado pela marcação, escanteio, segue a pressão. 1:33 pra terminar, vem pra cobrança de escanteio, bola trabalhada pro Anderson Negão, devolveu do lado esquerdo, Sheldon pressiona, Anderson Negão trabalhou do Ricardinho, a bola foi no fundo, voltou pro Anderson Negão, Sheldon goleiro Linha na pontilhada, lado esquerdo devolveu pro Anderson Negão, abertura do lado direito, Ricardinho no fundo, devolve pro Anderson Negão, pro Ricardinho. Ricardinho, grande combinação, a bola chegou pro Anderson Negão, pro Sheldon, abriu pro bate, tem que fechar, o São Miguel não pode cometer faltas, olha a bola pra fora, tá sem goleiro, vem pra que posição, a equipe do Amarelinho do Oeste. 1:06 pra terminar, a bola esticada em profundidade, vai buscar em cima dali o goleiro João Paulo, Márcio. Mas
3: caiu com bola e tudo pra dentro do gol, hein? Se vai, era boa, menos de um minuto.
2: Olha, não pode cometer falta, afasta!
3: Falta agora foi de dois vizinhos, né?
2: É, o Ricardinho caiu em cima e aí o clima esquenta naquele setor.
3: Foi na frente do banco do São Miguel. Tem que dar essa falta.
2: Olha lá. Falta,
3: empurrou,
2: né? Falta clara. Vamos ver o que a arbitragem vai marcar. O São Miguel, 50 segundos.
3: E foi na frente da arbitragem.
2: 50 segundos, meu Deus do céu, não pode escapar. Com o São Caetano pela Liga Silver, São Miguel tomou nos últimos segundos.
3: Não fala.
2: Contra a equipe do Joaçaba, vencia, tomou a virada, foi buscar. Escapou de novo a vitória. Voltou com empate. É falta, hein, Márcio?
3: Marcou a falta.
2: Gente, agora, hein? É agora, hein?
3: Toca pro goleiro, enrola por ali, faz passar 10 segundos que é lucro, né?
2: 50 segundos pra terminar. Bola vai lá pro Matheus. Olha o Matheus na fugida, bola esticada no fundo. Tá nas mãos do goleiro João Paulo. João Paulo já vem pra fugida agora. Bola pro Matheus, sai de soco. Matheus pra cortar 41 segundos.
3: Nervosismo pega solto agora, hein?
2: 41 segundos, tem que sustentar. Ataca, mais uma vez. Bola trabalhada no Sheldon aqui pelo lado esquerdo. Voltou, mais atrás do Pedro. Pedro no fundo, voltou pro Pedro. Pedro no Sheldon, goleiro linha Sheldon. Se fecha a equipe do São Miguel. Tem que fechar a casinha. Olha o erro de passe, coisa boa. Eles estão todos atrapalhados agora. 22 segundos, posse de bola pra equipe do São Miguel, Márcio.
3: Tocar pro goleiro, fazer o que precisa fazer.
2: Vamos gastar a bola, gente. 19 segundos, aqui vem Matheus. Matheus dá a bola pro alto, em disputa, dá pra trás. A defesa pede falta, a arbitragem vai dar escanteio pra equipe do São Miguel. A posse de bola é pro São Miguel, 14 segundos.
3: Toca lá atrás do goleiro.
2: 14 segundos pra terminar. O tempo tá passando, o São Miguel tá conseguindo uma vitória gigante. Vai ter um Ampere pela Série Ouro dentro de casa. Gente, o São Miguel pode brigar por G4. Se sair com os 3 pontos daqui, vencer o Ampere da próxima rodada. Atenção. Não, é tiro de lá, é escanteio aqui do lado esquerdo, a bola foi lá pro goleiro, pro Matheus, Matheus da fugida. 8 segundos pra terminar, vai terminar. Vamos segurar, vamos sustentar, falta pouco, gente, falta pouco. Segura, quebra a bola, equipe do São Miguel ganha a bola pra matar o jogo, pra matar. Gol! Delegado! Delegado! Gol da vitória! Gol da vitória! Não perde mais, não empata mais, o São Miguel vence! O São Miguel vai pra ponta da tabela. Alô, Série Ouro! São Miguel tá de volta. 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Isso é um gigante! Estava adormecido, volta a equipe do São Miguel, gigante, gigante, delegado. O São Miguel está de volta, a parte de cima da tabela. Olha, não lembro a última vez que o São Miguel chegou tão perto das primeiras colocadas, num trabalho de reação, de baixar, botar o bumbum no chão, buscar o resultado. Um time que, comandado pelo Ramon Lima, começou a marcar gols e agora começou a crescer, fazer pontos e está aí, ó. Se vencer o Ampere, pode entrar no G4 na próxima rodada. São Miguel mostrando o peso da camisa de novo, Márcio.
3: Mais importante dentro de uma competição, hoje mais do que nunca, ficou real esta frase. Não é como tudo começa, é como está terminando. Cresceu demais, São Miguel.
6: Juan. A gente trabalhou muito essa semana em fazer a defesa deles, que era uma defesa chata, um quadrante. E aí a gente... Poxa, você saiu muito bem, mano. Só parabenizar meus companheiros pela partida que nós fizemos, a entrega, a dedicação. E só isso, parabenizar todo mundo. A gente também tem outra final agora, terça-feira, pela Liga, que a gente precisa ganhar. E é isso, muito feliz mesmo. A minha equipe, a nossa equipe, tá de parabéns. Rapaziada, se dedica muito. E mandar um abraço aí pra minha mãe, que é aniversário dela. Mãe, tô com saudade, te amo. Feliz aniversário, tamo junto.
2: Tá aí o Juan, gente. As mamães hoje dando sorte para a equipe do São Miguel. Que vitória gigante! O São Miguel venceu! Que vitória espetacular! 5-3 no sufoco, na pressão, mas a gente viu de tudo um jogo e o São Miguel se impôs, se colocou dessa forma para buscar, Márcio.
3: Olha, eu começo a ver assim, quer ver? Itaipulândia começou a mil, começou lá na ponta da tabela. Manuel Ribas começou com uma grande surpresa da competição, também estava lá na parte de cima da tabela. Só que na hora que passou aí a metade desta primeira fase, que a situação começou a se desenrolar, que a competição começou realmente a pegar fogo, tudo começou a se normalizar. A equipe do São Miguel começou a crescer, começou, depois da chegada do professor Ramon Lima, a encontrar realmente o endereço certo, né? Você viu uma equipe diferente dentro da quadra, uma equipe que sabe o que ela quer, ela briga quando precisa brigar, ela tira o pé quando precisa tirar. Destes minutos aí, foi 7 minutos e meio de tirar pé, para não ter risco realmente de levar aí uma falta direta, o que seria, de repente, cair a casinha. Agora jogou demais a equipe do São Miguel. E o futsal de hoje que o São Miguel jogou é digno realmente de estar entre os seis primeiros desta Série 1.
2: Márcio, e um detalhe, quero chamar a atenção aqui para o trabalho do Ramon Lima, tá? Porque assim, repara os gols, dos dois primeiros gols, quem participa dos gols. Se possível, voltar lá no primeiro e no segundo gol da equipe do São Miguel para a gente trazer os personagens, e aí eu vou costurar uma coisa que é trabalho. Ó, beleza, Arthur rouba a bola, avança e dá no Tomate. Tomate e Arthur, né? Teve o começo ali com o Pedrinho, tá? São os três. E o Kaique, né? Kaique. Agora o Pedrinho, essa jogada, que jogada maravilhosa do Pedrinho, né? 2-0, tá? Eu quero chamar a atenção porque o quinteto que jogou pela Liga Silver lá em Santa Catarina era Matheus, Juan, Galinho, Ceará e Jean Rodrigues. Hoje ele começou com Matheus, Tomate, Kaique, Pedrinho e Arthur. E isso foi, na minha opinião, determinante para ser fulminante nesse começo de jogo. A gente viu esses jogadores voando. O Kaique, desde que ele chegou aqui, ele é o único remanescente do ano passado, nunca viu o Kaique jogar tanto. O Tomate hoje, muito bem. E no decorrer do jogo, aí sim começou a aparecer o Galinho, que é jogador importante. Começou a entrar o Matheus, o Juan.
7: O Joel.
2: O Joel foi expulso hoje, mas o cara entrou fazendo gol. O Delegado, o Matheus. E aí a gente vê, na minha opinião, tem o Jones de Souza, técnica de Nael Campos, reportagem de Márcio de Souza. E na técnica do 104,1 no FM, Luiz Henrique, nosso timaço que contou as emoções desta grande jornada esportiva. São Miguel 3, Palmas 1. 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
1: Valeu, Bruno e Barreto.
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1: Quando alguém te despreza muito, o coração vai calejando. Não é verdade, Cristiano?
2: Vai, a gente vai aprendendo.
1: Como esquecer alguém?

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1: Que lindo!
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2: Estamos resolvidos naquele problema de 20 anos atrás?
3: Não. Ainda não.
2: Ainda não?

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0: 4 e 16.
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0: 4:18.
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0: 4:31.
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0: 4:46.
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0: 4:47.
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0: muito bem, muito bem, muito bem. Já estamos no ar aqui na nossa programação Varandão. 5 horas e 9 minutos. 5 e 9. Seu Yo já chegou. Oi, tava onde?
1: É, o vento levou. E daí eu comecei a correr atrás dele e ele andava mais. Ele tava querendo ir lá pra casa do Mariano, porque o Mariano que me deu esse chapéu.
0: Mas é, não pode ficar usando chapéu com vento de agosto. Hã? Esse vento é de agosto, não sei o que ele tá fazendo aqui agora.
1: É de agosto nada, rapaz. É de desgosto.
0: Muito bom dia, mais um domingo, seu Nho. Um abraço especial na direção geral da família Constantes Cariotti Neto. Um abraço aí pros nossos amigos e amigas. Estamos chegando com a nossa programação. Hã?
1: Ô, Vandir.
0: Oi.
1: Eu vi você lá no hospital.
0: É, tava ruim.
1: Eu passei de avião lá.
0: Ah, passou de avião?
1: Passei de avião.
0: Deus do céu.
1: Daí, eu vi você lá, rapaz. Sentadinho lá, esperando. O que deu em você?
0: Me atenderam rapidinho.
1: O que foi?
0: Dizem que eu tava meio tonto, mas não pode.
1: Como é? Para de beber.
0: Será que é? Aí, eu falo em beber. Mas será que hoje é dia 15 já? Hoje é...
1: Já passou.
0: Hoje é dia... Nossa. Hoje é dia 19?
1: Eu tenho que emprestar dinheiro pra pagar esse cara.
0: E ele já passa pitando bem alto aí, ó. Eita.
2: 90 anos? É. Parabéns.
0: Parabéns ao seu Nho. Gente, nós começamos a nossa programação mais uma vez. E o seu Nho Silva sempre... andando por aí.
1: Mas eu bati um papo com o Mariano cedo. Ele está lá em Cascavel.
0: É mesmo?
1: Uhum.
0: Mas cedinho assim?
1: É, eu com o Mariano aqui, estamos da madruga, rapaz.
0: Meu Deus do céu, mas é. Vem caminhando hoje, pelo jeito?
1: Vi.
0: Ué, tá fazendo exercício?
1: Não, o vento me trouxe.
0: E até quando vai ventar desse jeito?
1: Até depois da manhã.
0: Eita. Hoje minha sogra tá de aniversário, tem que cantar os parabéns para ela. E quem tá de aniversário também é ele, o Otávio, aquele piazinho.
1: Otavinho?
0: Aquele que...
2: Esse programa só toca música velha, né?
0: Esse aí só toca música velha. O neto da dona Nadira, caridade. Eita,
1: sem... Ei, e o bolo, como é que ficou?
0: Não, é sem bolo, ele falou. Tem que fazer homenagem pra ele às 7 horas por aí.
1: Então, não, parabéns. Eu quero saber do bolo.
0: Qual bolo?
1: Aquele que você pegou, você ganhou e não me deu nem um pedacinho.
0: É, aquele lá já foi. Eu tinha que tomar um remédio pro estômago, mas eu falei, não, vou ter que comer o bolo antes que o velho
2: tentadinho
0: pega meu
2: bolo. Esse é seu Nho.
0: A primeira música da manhã, senhor, 5 e 11. Vai pra quem já?
1: Essa aqui vai pra... Aqueles que estão ligadinhos conosco.
0: Muito bem. Hoje tem sorteio?
1: Ai, ai, ai. Já começou,
0: Já começou. Pergunta pro seu Nho se ele ainda é casado. Eu não vou perguntar não, que toda vez que eu pergunto ele fala que eu falo da vida dele.
1: Quem que tá perguntando? Já estão aí perguntando?
0: Sim.
1: O Galo? O Galo não.
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0: Vamos lá. Essa é bonita, hein?
1: Essa?
0: Rick Renner.
1: Eles aprenderam comigo.
0: De novo, começou, velho. Eita, nós.
1: Mentiroso, né?

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14: Pipi, caracacá. Eita, olha, agora são 5h25. Alô, você.
15: Domingo que vem, vou diferenciar esse sorteio.
14: Vai fazer diferente?
15: Das 5 às 6, sorteio. Das 6 às 7, sorteio.
14: Ah.
15: Aqueles que participar, sabe?
14: Sim. Deixa eu ver.
15: 5 horas, aqueles que mandar de 5 às 6, vão ganhar prêmio.
14: Sim.
15: Das 6 às 7 e das 7 às 8.
14: Ah, vai ter prêmio cada horário agora.
15: Todos os horários.
14: Muito.
15: Mas eu tô meio rucão, né?
14: O que que tá acontecendo? Pipi coloca a corna. Ai, ai, pra você que está ligado, pra você que está curtindo, então agora você já pode mandar o seu recado às 5h01. Olha, a Andréia Pinheiro já mandou. Oi,
15: Bom dia,
14: Inho Silva e Valdecir. É, Andréia, quero participar do sorteio, viu?
15: Viu?
14: E pedir a próxima música aí, oferecendo aí pra Mãe Diva e pra todos que estão ligados na rádio. É, viu só?
15: E sabe quem tá ligado conosco?
14: Ah.
15: Seu Ayrton.
14: Seu Ayrton.
15: Sogro do alemão, tá ligadinho.
14: Opa,
15: E ele quer cadela baia, rapaz. Pensei que a cadela já tinha ido embora.
14: Não, tá aqui ainda.
15: Tá aí?
14: Tá aqui ainda, cadela baia. E ele, será que ele tá escutando lá?
15: Tá ligado. Ei, rapaz, aquele lá.
14: Hã?
15: Aquilo lá, quando nós estamos ouvindo a rádio, ele já tá ligado com o rádio.
14: Então vamos lá, Cadela Baia na programação mais musical, o seu Varanda.
15: E do Mariano também, hein?
14: E do Mariano também?
15: Também.
14: Qual que o Mariano quer?
15: Do Mariano, você sabe qual é que é, né?
14: É...
15: Castelo de Sonho.
14: Eita, nós, Castelo de Sonho. Vamos lá, duas na sequência.
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14: Bom dia.

0: Essa é de matar o coração do velho.
1: Castelo dos Sonhos. 3565-1033. Quem é que tá sonhando aí, senhor?
0: Eu não é.
1: Não, o senhor não, não é?
0: Não. É.
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1: É, toca tudo. O senhor toca tudo?
0: Eu não toco nada.
1: Ah, o senhor não toca nada. Eu achei que o senhor tocava tudo.
0: Não.
1: Tá chegando aqui. Bom dia pra você que tá ligado. Bom dia, Edson Cabelo. Tá lá curtindo a programação.
4: Bom dia, Valdeci, senhor. Um abraço pra vocês aí. Manda uma música boa aí.
1: É, manda uma música boa. Ele não colocou o nome dele, né, senhor? Ah, o Rock Medeiros, conhece?
0: É o Rock.
1: É o Rock.
0: Ah, mas a música do Rock é conhecido.
1: É mesmo?
0: É de cachorro.
1: É mesmo? Eu não sei o que o Rock tá fazendo lá na, na no Grêmio lá. O que ele tá fazendo lá?
0: Ele tá bravo com o Grêmio. Ele
1: tá bravo com o Grêmio?
0: Claro, ele disse que foi lá em Cascavel assistir o jogo.
1: E daí?
0: Ele disse que virou numa pelada.
1: É, claro, mas virou numa pelada. Olha ali agora. Ixi.
5: Tudo certinho aí?
1: Tudo.
5: Cheguei agora caminhado. Mas ele toca a música boa pra nós ouvir aí, viu?
1: O Cidão também.
5: Sorteio, outro sorteio.
1: Beleza, então.
5: E os pais deixam o saquinho de velhinho, viu?
1: Eita.
5: Olha o pelo cima da rua e tem um pão, seu.
1: Olha, coitado do Cidão.
0: Cidão, sabe qual é a música do Cidão?
1: Ah.
0: A Marvada.
1: A Marvada?
0: É.
1: Bom dia! Olha, o Edson Cabelo tá lá em Santa Catarina curtindo a programação.
0: Quem?
1: O Edson Cabelo. Ele morava no bairro... São Cristóvão, não. É no bairro do senhor ali, ó, Mariana. Ele morava ali no bairro Mariana. Agora tá lá, tá curtindo a programação lá no, em Santa Catarina. Meu amigo Cidão, aquele abraço pra você também.
6: Bom dia, senhor Silva. Bom dia, amigo Valdecir.
1: Opa!
6: Nadira.
1: Oi, dona Nadira.
6: Gostaria de ouvir a música com Lourenço Lorival, A Casa da Vovó.
1: A Casa da Vovó.
6: Ofereço especialmente para o meu netinho Otávio Carminati, que sábado completou ontem mais um ano de vida. E quero dizer a ele que eu amo muito de todo o meu coração. Beijo, Tavinho. Um bom final de semana para o seu Nil Silva, para o meu amigo Valdecir, abençoado e iluminado por Deus.
1: Que maravilha.
6: Um bom começo de semana também, abençoado e iluminado por Deus.
1: Olha que bonito.
6: Um bom dia.
1: Viu, tá?
6: Muito vento, vento, vento, vento.
1: É. Ué, tá ventando contou. Lá também?
0: Ei, não contou pra ela que eu andei uns 3 quilômetros atrás do chapéu?
1: É, mas é, eu tô até imaginando o senhor, o senhor ajoelhado atrás do chapéu, hã? Hein? Vem cá, chapéuzinho, vem cá, chapéuzinho. Ah, senhor, deixa o chapéu embora.
7: É que mentira, rapaz. Acha o que você fazer, rapaz. Oh, é vergonha.
1: O Cidão tá bravo. Continue.
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1: Daqui a pouquinho tem a casa da vovó. O senhor já foi na casa da vovó?
0: Fui.
1: E aí?
0: Mas faz muitos anos.
1: Muitos anos?
0: Muitos.
1: Ixi. É, ah, esqueci que ele tem mais de 90.
8: Mais de 90 anos?
1: O senhor foi na casa.
8: Parabéns!
1: Da vovó. Lourenço Lorival, A Casa da Vovó, 5h38.
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1: A Marvada Pim. O senhor tá cantando essa música agora?
2: Não.
3: A Marvada Pinga que me atrapalha.
4: Sabe pra quem que é essa? Aqueles rapazes que estão lá na... Você sabe que a sede do Internacional mudou, né?
1: Mudou.
4: É, lá onde é que era o restaurante do Jairo, perto do posto ali.
1: Ah, lá que é?
4: É, estão lá. Mas de madrugada quando eu passei lá, rapaz, eles estavam lá conversando. Acho que eles estavam, né? Saiu.
1: Não, é reunião.
4: Tá na reunião da Marvada, né?
1: Não, é reunião.
4: Mas não é. É, acho que é aqueles que moram lá. Não sei.
1: É mesmo?
4: É.
5: Ai. Velho atentadinho. Esse é seu idioma.
4: É, você veio aí.
1: Esse velho.
5: Esse programa só toca música velha, né?
1: É, só música velha. É o meu programa. Eita, nós, olha, 5h45, bom dia para você que tá ligado, para você que tá curtindo aqui a nossa programação. Lembrando que nós vamos convidar você, meu amigo, você, minha amiga, para participar. Agora o sorteio vai mudar, né, senhor? A partir do domingo que vem.
4: Vamos ver, aí o negócio é o seguinte.
1: Ah.
4: Não mando nada para nós.
1: Quem?
4: Muito pouquinho aí, né?
1: É mesmo? Olha, um bom dia pra você. Pode mandar aquele seu áudio maravilhoso pra programação?
0: Segura aí que vem mais sucesso!
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1: Segura aí, senhor, que vem mais sucesso!
4: Segurar o quê?
1: A música.
7: Que tô escutando, piá. Toca uma daquelas bem caprichadas aí, tá?
1: Eita.
7: É com você. Beleza?
1: Vamos lá então, Chico Rei Paraná! Agora são 5h46. Daqui a pouquinho vamos ver como é que vai ficar a temperatura, né, senhor? E o tempo.
4: Eu vou te contar quanto que tá.
1: É?
4: Eu sei.
1: Quanto? Daqui a pouquinho.

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5: Com o velhinho da carça preta. É, você.
6: E hoje eu tô de calça preta mesmo.
5: Hoje tá? Eu achei que você não tava de calça preta.
6: Pois eu vou pra lavar.
5: Ah.
6: E daí não enxugou.
5: Isso, daí o senhor tá de calça preta hoje.
6: Hoje tô um pouquinho.
5: Vamos ver quem tá por aqui.
7: Oi, bom dia, bom dia, bom dia, Valdecir Gonçalves. Bom dia, Rádio Jornal. Agora é FM, ó. 104. É, Rádio Jornal. Os 1400 da AM virou Rádio Jornal FM. 104 esparramando pelo Brasil afora. Aqui em Rio do Sul, ó.
5: Rio do Sul.
7: Tô assistindo pela internet e ouvindo esse baita programa aí com Valdecir Gonçalves e o Nhô. A experiência do rádio brasileiro.
5: Oh.
7: A voz marcante com a experiência na Rádio Jornal. Aqui é Edson Cabelo, agora em Rio do Sul, mas com São Miguel no coração e no peito, carrega sempre. Deixando meu abraço especial lá pra Rua João Minoso. O Seu Zé Sobra Pouco, pro Dirceu, pro Zé da Trena, pra Dona Maria e pra todo o pessoal ali da Rua João Minoso, ali nas proximidades do Bar do Lucas.
5: Opa!
7: Embicado agora, sentido capital, de novo, carregado com os alimentos pra região sul. 18 rola rola, na BR-470, sentido capital. Deixo meu abraço especial, Edson Cabelo, para toda São Miguel, em especial para esse locutor arrojado aí, representando todos os locutores do Brasil, mais especialmente a Rádio Jornal em São Miguel do Iguaçu. Valeu, Valdecir. Valeu. Bom dia, baita programa, hein? Rádio Jornal, uma parceria de sucesso. Rádio Jornal.
5: Ó, oh, viu que áudio bonito, senhor?
6: Eu tô chorando aqui.
5: O senhor tá chorando por quê? Ele tá bonito.
6: Bonito.
5: É bonito.
8: Bom dia, Valdecir Gonçalves. Bom dia do programa do Varandão. Roda pra mim, Lourenço Dorival.
5: Boi Fumaça.
8: Meu Boi Fumaça. Tá bom, Valdecir Gonçalves.
5: Beleza.
8: Um bom trabalho. Até o Nesso Juvenil.
6: O negócio é o seguinte. Esses que ficam falando só Valdecir Gonçalves, esses não põem no sorteio, porque o programa é donho. Esses aqui já podem bascular.
5: Por que, senhor?
6: Não. Você... Não, o programa é Varandão de quem que é? É Danho Silva.
5: Essa vai longe.
6: O Valdecir é meu parceiro aqui.
5: Isso.
6: É. Então.
5: Bom. Aí não pode falar. Tem que falar senhor primeiro.
6: Primeiro o velho, qual é o negócio aí?
5: Primeiro o velho. O velho que tá velho mesmo, eu sou
6: o velho. Já tá velho mesmo? O velho já tá. O vento tá derrubando ele.
5: O vento tá derrubando, tem mais gente aqui chegando, ó.
9: Bom dia, seu Nocivo. Aí, bom dia, Valdecir. Tudo bom?
5: Tudo.
9: Quero ouvir uma música do São Marino. Pode ser qualquer uma delas. Excelência para todos os ouvintes, para vocês da rádio.
5: Então daqui a pouquinho.
9: E quero participar do sorteio, né?
5: Faz
9: tempo que eu não participo mais. Mas todo domingo eu escuto seus programas, né? Tá bom?
5: Beleza, então.
9: É um bom dia, um bom domingo para todos vocês e suas famílias, beleza?
5: 5h56 do seu rádio.
6: Eu, para mim, essa pessoa aí é alemão.
5: Não.
6: É.
5: Terezinha.
6: Não é?
5: Não, Terezinha Novelli.
6: Ah, Terezinha Novelli.
5: É, Terezinha Novelli. É mais morena que
6: eu. Mas ela não participou domingo e saiu um prêmio e ela não ganhou, não foi buscar.
5: É, bom dia. É, queria ouvir a música com Barreirito. Onde estão os meus passos? Josefina Pazini. Eu não sei quem está dando com o meu áudio hoje. Eu não sei se eu estou me escutando hoje.
6: Não?
5: Parece que eu estou bem surdo.
6: Meio?
5: Mulher Maravilha!
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5: Ei! Alô, Josemar, tá curtindo a programação? Pediu música e vai curtir. Mulher Maravilha oferecendo para todos que estão curtindo. O programa do seu Iô, do Valdecir, não, é do seu Iô. É do seu Iô.

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3: Bom dia, querido povo de Deus. Filhos, tem que acordar assim, pra cima, pro alto e pra Deus. É domingo, dia do Senhor. É domingo, dia de se abastecer em Deus e de família, né? Dedique esse domingo alguns momentos para a tua família. Como é importante, gente. Bendirei ao Senhor pela família que tenho. Bendirei ao Senhor pelas graças que recebemos. Vamos rezar? Em nome do Pai, do Filho, do Espírito Santo. Amém. Senhor Deus, somos peregrinos nesta terra, caminhantes no itinerário da vida, rumo ao encontro definitivo contigo. Senhor, que nos destes como exemplo São Cristóvão, que atravessou a correnteza furiosa de um rio com toda firmeza e segurança, carregando nos ombros o menino Jesus. Ó Deus, fazei que também nós, mesmo carregando as nossas cruzes, nossas dificuldades, mesmo com fardo pesado, consigamos com firmeza e segurança enfrentar corajosamente todas as correntezas, toda a tempestade, toda a tribulação. De modo particular, por intercessão de São Cristóvão, fazei com que saibamos valorizar a vida, sabendo conduzir os nossos veículos no trabalho, no lazer. Dai-nos, Senhor, acima de tudo, serenidade quando o trânsito estiver caótico. Tirai a agressividade nas palavras e nos gestos, que saibamos respeitar o direito dos outros. Senhor, afaste de nós o perigo de provocarmos acidente. Então, que saibamos respeitar as leis do trânsito, as placas, os sinais, as advertências. Senhor Deus, dai-nos paciência e serenidade e discernimento para respeitar o limite de velocidade. Afaste toda e qualquer bebida, embriaguez. Protegei-nos, Senhor, dos acidentes, do assalto, dos perigos. Senhor, por intercessão de São Cristóvão, no trabalho ou no lazer, abençoai-nos na condução dos nossos veículos e na condução de nossa vida. Amém. São Cristóvão, protegei-nos. São Cristóvão, guardai-nos. Bom dia a todos.

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0: O senhor tá lembrando do tempo dele, que ele era jovem.
1: Tá quase chorando.
0: Tá quase chorando porque só mais uma vez, eu queria?
1: Mais uma vez. Não, isso aí não.
0: Achei que o senhor queria mais uma vez. É o nosso Varandão!
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0: E o pessoal tá participando aqui, à vontade. Olha o cabelo de novo, olha o cabelo aí, ó.
3: Bom dia, bom dia, bom dia de novo. Me corrigindo então de novo, ó. Bom dia, Inho Silva. Bom dia, Varandão do Inho Silva.
0: Isso.
3: Com parceria do Valdeci Gonçalves, nosso melhor locutor do Brasil.
0: Agora
3: Inho Silva. A voz marcante e experiente da Rádio Jornal.
0: Ei.
3: Rádio Jornal, rádio que faz amigo. Bom dia de novo.
0: Aí, meu amigo Cabelo, ele disse que vai mandar uma música dele pra nós tocarmos.
1: É.
0: Aí eu vou pedir quando o Andrezinho chegar, eu pedir pra ele passar aqui no ar. Daí vamos ver se ele canta bem mesmo.
1: Mas claro que canta.
0: É? É mesmo?
1: Eu já vi ele cantar.
0: Já viu?
1: Já.
0: Ah, não acredito.
4: É você participando da programação.
0: Muito bem.
1: Mas aqui não é lugar de mentiroso, né?
0: Não, não.
5: Quando você abre o portão, eu tô aqui embaixo, você.
0: Ah, não. Adivinha quem tá aí embaixo?
1: Rock.
0: É, vou abrir.

0: É você aqui no Varandão. Um abraço todo especial para você. Seja bem-vindo à nossa rádio. Vamos lá. A Lola, o que é isso aqui, Lola? É, Lola, o que é isso aí, Lola?
1: Aqui é o seguinte, é uma loja que tinha aqui, agora mudou de endereço, daqui a pouco eu falo com ela.
0: Ah, então tá bom, então, a Lula, eita nós, olha, são 6 horas e 12 minutos, 6 e 12, quer ver que o Rock já foi embora, que agora que eu vi o recado dele. Neuza Dianoff, bom dia, quero participar do sorteio, da linha Piazza, tá participando do sorteio. Gente, vamos participando. Ah, o Rock tá aí, ó. Eu achei que ele tinha ido embora.
2: Ele deu um beijinho na minha cabeça.
0: Ah, não, não acredito que o Rock foi isso.
2: Ele, a cabeça de você também. Ah,
0: eu não sei não, mas ele...
2: Fica nervoso.
0: Depois que eu
2: Senta
0: vi...
2: ali, Rock.
0: Depois que eu vi ele com a foto na frente do Grêmio ali, sabe? Aí, do ginásio, do como é que é o campo do Grêmio lá, eu não sei não. O que é?
3: É um
0: sofrimento.
3: Sofrimento? Deus o livre.
0: Por quê?
3: Só perde.
0: Mas o senhor. O vira o microfone aí. O Rock.
4: Oi.
0: Cadê a baixinha?
4: Baixa.
0: Cadê a baixinha?
4: A Maria?
0: Na Maria.
4: Não, ela tá treinando. Ela vai vir.
0: Ai. Ela vai vir aqui.
4: Vai vir.
0: É, a Maria tem quantos anos?
4: Tem 16.

0: Entra no reino. É no reino. Se fosse o New Kids on the Block, se fosse o japonesinho lá que cantava, ela vinha. Mas o velho da calça preta, ela não vem, não. Você não vem, não.
1: Ela e o surgimento estão treinando.
0: Aí é?
1: Eles vão vir.
0: Vão vir?
1: Vão, vão.
0: Aí, ó.
2: Depois vou morrer, né?
1: Não.
0: Opa! Ah, não, não é eu, não. É seu Yo. Eu errei aqui.
2: O senhor não tem problema, não.
0: O senhor tá bravo.
2: Não tô bravo.
0: Não?
2: Não.
0: O senhor tá bravo hoje. Hoje ele
2: Roque, quer... conte pra mim um negócio seguinte. É verdade que você torce pro Grêmio?
3: É verdade. Sofrimento esse Grêmio.
2: Eu não. Se eu te contar o time que eu tô. Vai.
0: Ele torce pra Argentina.
2: Vai pra lá, rapaz.
3: Argentina também. Amanhã é Messi ou...
2: É hoje.
3: É Messi ou Cucureia, né? Um dos dois. Qualquer um ganhar, tá bom.
2: Eu vou te dizer quem que vai ganhar. Já? Quer que eu diga?
3: Pode falar.
2: Aquele que fazer mais gol.
0: Engraçadinho ele, né?
3: Engraçadinho esse velhinho, né?
0: Hoje ele veio de a pé, hoje o chapéu dele fugiu.
3: É.
0: Que é pra ele ficar em casa, descansando, mas
3: tem dois que estavam chegando nos 100 anos, ele e o seu Albertinho Sequinel. Mandar um abraço pra ele.
0: Nossa, manda. Sequinel.
3: O Toninho também, né?
0: Manda. Eu tô chegando no 40 ainda. É uma maravilha.
2: Cada perna.
0: Cada perna não.
2: Cada perna.
0: Seu Yo.
2: Salve!
0: Sou eu. Uhum. Chegou a passar, a acabar a música aqui. Olá, Valandão! Tem oferecimento todo especial dos nossos patrocinadores. 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
2: E outro também, sabe para quem?
0: Ah.
2: Uhum. Aqui é do cachorro.
0: É do cachorro?
2: Como é que é o nome dele?
0: É Rock.
2: Que é Rock, nada. Do cachorro quente.
0: Ah, do cachorro quente. Você falou do cachorro, eu falei Rock.
2: O Rock tá aqui do nosso lado, rapaz.
0: Um abraço especial pro Dogão, né? Gilmar, corretor de seguro. Um abraço também para você, meu amigo do restaurante Souza. Seja bem-vindo à nossa programação. Boi Fumaça, vai para quem?
2: Ué, não lembra mais?
0: Eu não lembro mais.
2: Tá de juvenil, né?
0: É o juvenil. É música da companhia.

0: tá aqui o compadre Rock, o motorista, né?
1: O Rock?
0: É, o Rock é motorista.
1: O Rock não é motorista, rapaz.
0: Ah, não?
1: Ele é, sabe o que que ele é?
0: O quê?
1: Ó!
0: Oh. É? Dinheirista? Não.
1: Tem dinheiro.
0: Mas o coitado trabalha um monte, senhor.
1: Ele tem 14 cachorros.
0: Eu não sei o que que ele faz com tanto cachorro. Mas, cachorro? Mas é, o que que ele quer com tanto cachorro?
1: Ele gosta do bichinho.
0: Gosta?
1: Gosta. Ei. Ele falou pra mim que os cachorros dormem até na lá no...
0: Aonde?
1: Não vou contar.
0: Então tá bom. Não. Vamos ter que achar imobiliário. Olha, eu tô falando imobiliário. Vamos ter que achar um lugar pra ele cuidar desses cachorros. O que que o senhor acha?
1: É.
0: Hã?
1: Ah, o Rock gosta. O Rock não, o Duroc. O Duroc.
0: O Duroc tá aqui, ele, ó.
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3: Alô, amigos internautas de todo o Brasil e pela rádio FM, Lise FM. Aqui é o Turossi de São Miguel do Iguaçu, do programa Prosa, Música e História, com um amigo Turossi. Nós vamos contar a história dos dois cavalos. Certo dia eu estava escutando rádio na Rádio Jornal, aí o Valdecir Gonçalves e o Nil Silva falaram: o que que o Duroc está fazendo na São Vicente? Aí eu peguei e liguei para a rádio e disse: ô dois cavalos, vocês não sabem que meu sobrenome é Turossi? Agora eles aprenderam meu sobrenome.
0: Só tinha essa, senhor, eu não achei as outras. Depois eu acho as outras. Mas eu não entendi por que ele botou nós dois no meio dessa história.
1: Ele quer dizer que nós dois somos burros.
0: Não.
1: Claro! Você não entendeu?
0: Não, senhor.
1: Somos cavalo?
0: Não. É, ele não quis dizer assim, não.
1: E nós não sabemos o nome dele,
0: né? Eita, senhor, olha, o Clayton Luiz Valnieri tá apareceu aqui agora.
1: Apareceu?
0: É, bom dia. Manda um bom dia aí pro Rock. É, pergunta se ele não é o Rock Santeiro.
1: Olha aí.
0: Pera aí.
1: Pode falar.
0: É, mas não tá saindo.
1: Ué?
0: De novo.
1: Fala.
4: Bom dia pro pai.
0: Agora sim.
4: É, tá bom.
0: Cortaram o Rock.
1: Cortaram o coitadinho do Rock. Cortaram a perninha dele. Ei, aquele rapaz lá, o Ivo do Proeste lá do Ideal. Pediu pra rodar uma música pra ele. A Pombinha Branca.
0: Pombinha, sabe? Branca.
1: Antes se fosse a Pombinha Preta ainda dava, né? Mas a Branca, né?
0: Eu quero falar daquela loja, Lula.
1: É. Alô, mesmo.
0: Opa, quem tá dando microfonia? É meu microfone. E não sei quem tem meu microfone hoje, ele tá meio nervoso. A Lula. A Lula, né? É uma loja infantil e mudou de endereço, né, seu Ivo?
1: Mudou lá em frente o...
0: Embaixo. Rua Farroupilha, no centro?
1: E lá onde é que o prefeito mora?
0: Era a Farroupilha, né?
1: É na Farroupilha. Ah, mas ela mudou agora lá. Ah, onde é que o prefeito mora?
0: Sim.
1: Em cima e a loja e embaixo.
0: É embaixo.
1: Embaixo ali.
0: Perto da Caixa Econômica, próxima à Caixa Econômica?
1: Não,
0: ali,
1: bem não. Cá, vem.
0: Bem pra cá.
1: Cima,
0: né?
1: Aqui. Sabe o restaurante do Ceará?
0: Sei.
1: É ali em frente.
0: Ah, muito bem, então tá. É ali. Tá aí, então.
1: Você não sabe onde é que o prefeito mora?
0: Não, é. O prefeito, ele não quer que ninguém saiba onde
5: é que
0: ele mora.
5: Que hora que esse programa vai acabar?
0: Hã? Quê?
5: Que hora que esse programa vai acabar?
0: Ah, esse aqui não acabou, já. Esse vai até meio-dia. Depois tem o jogo aí. É, senhor?
1: Eu vou pro jogo hoje.
0: Vai pro jogo?
1: Vou.
0: As andorinhas voltaram?
1: Não é...
4: Que hora que vai ser o jogo hoje,
1: vamos dizer? É a música lá do rapaz.
0: Meio-dia.
4: Né? Meio-dia?
1: Meio-dia nada, rapaz. Tem que ser agora, senão daqui a pouco... Ele foi lá onde eu moro pedir a música.
0: É mesmo?
1: É.
0: Eu não sei, tá travado o computador, não quer aceitar?
1: Não.
0: O que que será que tá acontecendo? O José Clayson ligou, mandou recado, conhece?
1: Conheço.
0: Ele mandou recado... E mandou um abraço pro seu Iô.
1: Eu conheço ele, mas ele não me conhece.
0: Não?
1: Não.
0: Ixi, então tá bom. Vamos lá, vamos de música aqui na conversa.
1: É muita conversa.
0: É.
1: Pare de falar, vaca.

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2: Valdeci Gonçalves, aqui é de São Jorge do Severo. Marópolis, põe o Silva aí também, né? Tô assistindo o programa de vocês. E toca para nós assistir a Dona Jandira. E oferece para todos que estão assistindo. Lá para ter em Mota das Bolachas, se ela doou um pacote, uma bandejinha de bolacha aí para vocês sortear, sorteia para mim, tá? Aquelas que eu peguei era para mim ter ido ontem lá pegar, mas dava, tinha muita ventania.
3: Ah.
2: E eu não gosto muito do vento porque me afoga, né? Então não fui lá.
3: Ah.
2: Certo?
3: Certo.
2: Mas qualquer hora eu vou lá pegar a bolacha dela de novo, tá?
3: Ah, muito bem.
2: E um alô pra Iris lá de Toledo, também a fazendeira de Cuca, que ela também, tá? Certo? Ela tá assistindo o programa de vocês também aí, tá?
3: Tá mesmo, já tá, tá. Aqui. Já tá aqui.
4: Tá aí. É. E tem uma música pra ela aí, já marcadinha aí.
3: Meu Deus, o que que é?
5: Grito de amor. Bom dia, Valdeci. Beleza? Tamo aqui. Cascavel, tomando chimarrão já.
3: Que barulho.
5: Daqui a pouco mais nós vamos descer pro São Miguel.
3: Opa! Beleza?
5: Tá bom, lá.
3: Prepara uma moça.
5: É sério, aqueles outros. Um abraço a vocês, um bom programa. Deus abençoe vocês aí, tá? Um abraço.
3: Que é?
4: Mariano?
3: Mariano?
4: Ah, vocês. Tá lá em Cascavel.
3: É, vocês são bons de memória. Vocês estão velhos, mas tá bom de memória.
4: Eu não é memória. Eu tô bom de cabeça.
3: É bom de cabeça? Bom dia, senhor e Valdeci, dupla maravilhosa. Todos os ouvintes da Rádio Jornal. É o Zé Pintor. Você quer pintar? Marlon, bom dia, senhor e Valdeci. Como é que é? Você viu ele já deu um puxão de orelha em você hoje. E eu quero participar do sorteio. Não, Reira, você não puxou não, né? Essa semana já ganhei um kit com a Tati e o Alessandro Cunhasque, né? Manda um abraço aí pra nós, Marlon. Deixa eu ver quem é que é. Eu conheço esse Marlon de algum lugar. Ah, é o Marlão. Aí, ó. Tu conhece ele, Rock?
4: Conhece, Rock?
3: O Rock conhece. Fala lá, ó. Ele não quer falar no microfone. O que ele não quer falar no microfone?
4: Alguma coisa.
3: Ele falou que é motorista de ônibus.
4: Ele não é.
3: Não?
4: Não, ele só faz pontilhão.
3: Hein? A Vanessa falou: manda pro senhor. As andorinhas voltaram e eu também voltei. Eu não entendi essa. A Nath. As andorinhas voltaram, eu também voltei.
4: Faz tempo que ela não vem, né?
6: As andorinhas vão.
4: A Tereza.
3: A Tereza
4: tá. A tia dela tá barrendo a frente da casa lá.
3: É mesmo?
4: Uhum.
3: Ah, o senhor tá olhando tudo isso.
4: Claro que eu enxergo.
3: Meu Deus. Você viu, Rock, como é que é as coisas?
4: É.
3: Daqui a pouco a gente volta, a gente vai pro comercial rapidinho, porque o alemão tá chamando. Alemão Imóveis.
4: Tá chamando?
3: É. 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
4: Coitadinho.
3: Daqui a pouco a gente volta.
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0: Pera aí, o que está acontecendo aqui? É hora da piada. A hora da piada, 6h43. Vamos ver o que o senhor preparou hoje de piada aqui para nós. As últimas estavam feias, né, senhor? As últimas... Então vamos lá.
1: Amor, quantas mulheres você já ficou?
2: Ficar mesmo foi só você. No restante eu consegui devolver.
3: Rapaz, que macumba que me fizeram. Acho que vou ligar pra uma macumbeira pra resolver meu caso.
4: Alô?
3: Alô, eu peguei seu contato com um amigo meu. Eu queria que a senhora desfizesse uma macumba que me jogaram. E falaram que a senhora sabe mexer com isso.
4: Sou a melhor aqui do Maranhão. Só basta o senhor me falar as palavras que lhe disseram, que eu desfaço qualquer coisa.
3: Então só basta eu lhe falar as palavras que me disseram.
4: Isso mesmo. Qual foi as palavras que lhe disseram?
3: As palavras é, eu vos declaro, marido e mulher.
5: Acaba a terra de hoje.
6: É engraçado, viu? No dia do beijo, todo mundo quer beijar. No dia da mentira, todo mundo quer mentir. No dia dos namorados, todo mundo quer namorar. Mas no dia dos finados, ninguém quer morrer.
7: Muito bem, meu amigo. Como é seu nome?
8: João Coelho.
7: João Coelho, qual é seu problema?
8: Tô com a tosse de cachorro.
7: O senhor sente fome?
8: De leão.
7: O senhor consegue trabalhar?
8: Como um burro.
7: O senhor dorme bem?
8: Como um porco.
7: Pronto, meu amigo, pega esse número aqui.
8: Isso aqui é o quê? O telefone da farmácia?
7: Não, é o telefone do veterinário.
0: Que isso, senhor? É?
9: É?
0: É? É boa, boa. O Rock gostou.
9: É.
0: O Rock gostou.
9: Uhum.
0: É. O telefone do veterinário? Eu não entendi.
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0: Muito bem, pra você que tá ligadinho.
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0: É o tempo da piada, volta lá no próximo domingo.
9: O negócio é o seguinte.
0: Eu contei da minha esposa pro Rock, ele morreu de rir, não sei o que fazer.
9: O Rock estava se arrebentando.
0: Então, e ela falou, ele falou que nunca tinha escutado uma piada tão engraçada. É que ele não viu ainda o nervosismo do negão. Eu fui lá na médica, senhor. Aí eu. O que você tem? Moreno. Opa! Moreno!
9: Põe tinta nisso aí.
0: Põe tinta nisso. Aí eu falei, doutor, eu tô doente. Daí ela falou, vou te dar atestado. Daí eu não ia vir hoje. Não ia vir hoje, não. Uhum. Eu tô de atestado. Olha quem chegou por aqui, bom dia. Tô na escuta aqui, pertinho. Se possível, tocar música dos atuais. Paloma Branca, o senhor sabe quem é que tá falando. Ué,
12: Paloma? O Valdeciro, o Silva, bom dia. Bom dia a todos os ouvintes da Rádio Jornal 104,1 FM, a rádio que faz amigo.
0: Adivinha quem é?
12: Valdeciro, o Silva, tudo bem? Domingão, cedo.
0: Domingo.
12: Tô por casa, escutando vocês aí pelo celular. Manda um bom dia aí pra todos os ouvintes aí de São Miguel do Iguaçu. Beleza? Lá, pô. O Bonney Bortolucci, Santa Rita, Vanderlice Pepel de Nacacique.
0: Opa!
12: Beleza? E o seu Valdir Bueira, São Vicente.
0: Ele tá escutando.
12: Gerson Matana, na São Jorge. O Kidão Tress. Ele tá na escuta também do programa de vocês aí. Coloca uma música aí pra nós aí. Que Mamão com Açúcar pode ser aí.
0: Mamão,
12: beleza?
0: O Rock tá por aqui também. Ele não viu que o Rock tá. É?
9: O Rock tá.
0: É, o Rock tá.
9: Mas o Rock já comeu mamão?
0: Já comeu mamão?
9: Já.
0: Daqui a pouco tem um mamão com açúcar. Ué, tem um pernilongo mordendo minha testa.
9: Pernilongo, deixa o pernilongo saber. Você pior virou pernilongo.
0: Sério? Mas tá mordendo aqui minha testa. Tem mais gente!
13: Bom dia, senhor. Bom dia, Vardeci. Quero a música Ao Lado de Deus. Eu quero oferecer. O compadre de Omar Mafalda e a comadre Elizabeth, a boa Antônia Mota de esposa dele, Maria, e para a turma de Santa Rita, Narciso Somavila, Tia Maria, e Tia Darcy, toda a família da Mauritânia. Um bom dia abençoado. É sorteio, eu quero participar do sorteio.
0: Muito bem. Ela pediu ao lado de Deus.
9: Olha aqui, olha. Dê uma olhada aqui que está escrito.
0: Safisu? Não.
9: O que, que é isso?
0: O senhor pegou já o uniforme? O uniforme ele já tem da Safisu. Hã? Ou não? É a camiseta da Safisu? Fazendo propaganda, é?
9: É, o negócio é o seguinte, tem um... Vende flor lá do lado, lá, né?
0: A vende.
9: Um bonita, jardim lá, né?
0: Uhum.
9: Eu vi a fotografia de você lá.
0: Você ainda tá, ele ainda está pensando... Aquele lá... tem um velho preto lá, ele acha aí.
9: Floricultura São Miguel, rapaz. É o lado da rodoviária ali, vende flor, vende tudo, tudo. Até mudinha de cebola.
0: Muito
9: vende
0: bem.
9: Vende lá. E daí, eu vou pedir para tirar a tua fotografia. Você lá.
0: É minha fotografia?
9: Não, fotografia não. A estátua de você que tá lá.
0: Ah,
9: nossa, aquele bichão lá. Certo, aquele bichão nesse jeito.
0: Deus do céu, 150.
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0: O velho tá mamão com açúcar hoje.
9: É, chegou. Caetão.

0: que aconteceu aqui? O velho tirou a rádio do ar, no mínimo. Hoje é o dia. que é isso, Jô, hoje? Bom, eu vou ter que fazer, eu não sei o que eu vou fazer. Tem sorteio hoje? Estão perguntando.
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0: 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O senhor está tão sério hoje, senhor Jô? O que está acontecendo?
2: O negócio é o seguinte. Eu tô pensando no Zé Pintor.
0: Zé Pintor?
2: É.
0: É, mas o que, que o Zé Pintor quer aqui?
2: Ele me dá linguiça.
0: Ele, o quê?
2: Ele me dá sempre linguiça.
0: Lá ele. É mesmo, Zé? Olha, falando em linguiça, olha quem chegou aqui.
3: Bom dia, bom dia. Bom dia, seu Silvério. Tudo de bom pro senhor. Vai vir na minha casa. Pegar bolacha na minha casa. É, eu sempre tenho, amanhã mesmo eu vou levantar cedinho no mais e fazer bolacha. Venho aqui buscar, seu Silvério. E com certeza eu vou doar um pacote de bolacha para fazer um sorteio aí. Pode colocar aí, seu Inho, um pacote de bolacha aí para fazer um sorteio. Um ótimo dia abençoado para todos nós, né? Para todos vocês da Rádio Jornal. Eu sou Silvério, que Deus lhe abençoe. Um ótimo domingo.
0: Aí, ó. Ele é um pacote. Olha quem mandou o recado de novo. Foi o Edson, o cabelo.
4: Oi, Valdecir, bom dia de novo. Ia quase esquecendo, tem um velhinho que fica lá na Fazenda Manaus, Laranjeira do Sul, ouve a rádio, o jornal, lá pela internet. Eu ensinei ele, velho.
0: Opa!
4: Seu Altamiro Martins dos Santos, irmão do Chapéu de Couro.
0: Opa!
4: Já, ele pediu pra me mandar pra você, pediu pra tocar aquela música Tristeza do Jeca pra ele. Ele gosta muito. Tá ouvindo o Inho Silva e o Valdecir Gonçalves aí. Boa. Na Rádio Jornal nesse domingo. Valeu?
0: Beleza.
4: Eu já participei 3 vezes, mas diz que quando participa 3 vezes, pede música.
0: É, então, pede
4: a música aí. Tristeza do Jeca, lá com o tio Altamiro Martins dos Santos, em homenagem àquele grande pessoa que tá lá na Manaus, colado no rádio, ouvindo a Rádio Jornal. Valeu?
0: Valeu!
5: Valeu,
2: Jutá. Ele tá onde?
0: Ele
2: tá lá no Nordeste.
0: É. Não, ele tá lá na... Por lá de Santa Catarina?
2: Não sei lá. Passou o rio pra lá, já é Nordeste pra mim.
0: Deus do livre.
2: Passou a ponte ali do, onde o Corroque mora, pronto, já é outro estado.
0: Eu não entendi aqui, o Adelar Tavares mandou bom dia e a bunda de um porco. O que é isso aqui? É um rabinho do porco aqui? Não entendi.
2: Opa. O rabinho é bom.
0: Não, rabinho, então tá bom, balde d'água na cabeça. Dá licença, rapaz. Não, ele vai fazer um porco assado. Se tiver torresmo, o seu Inho gosta, hein?
2: Mas torresmo, hein?
0: É torresmo?
2: Torresmo.
0: Torresmo.
2: Aquele torresminho bom.
0: Macio. Tem que ser macio o torresmo. Vamos mandar um abraço aqui pra galera daqui a pouquinho.
2: É, senão daqui a pouco não dá mais.
0: Vamos lá então?
2: Vamos.
0: Tristeza do Jeca.
2: Ai, ai, ai, eu vou chorar.

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2: Eita, nós, 7:04, 7:04, grito de amor com Felipe Falcão.
3: Já vai lá pra Toledo, hein?
2: Vai lá pra Toledo?
3: Toledo.
2: 7:05 no seu rádio, então daqui a pouquinho, depois do comercial, tem o grito de amor. Pra Toledo?
3: É.
2: Tem certeza, senhor?
3: Tem. Tá ali, olha.
2: Hã? Pirpir, coracocó. Deixa eu só mandar um abraço todo especial aqui para uma galera, né? Vamos começar com o William Tavares. Alô, Bruno Vicente, bom dia. Também o William. Alô, Alan Puton, né? Valdecir Gomes, Gilberto Barbosa, Ademir Cadene, o Charles, né? E a Letícia, são um casal maravilhoso. Ian. Mas peraí, o Rock não tá aqui? Não, esse é Ian Rock. Adal Vambone, Fernando Nis. Alô, Luiz Gomes, também Adriano José. Alô, Santa Rosa, Santa Rita, André Gonçalves, Amari Godoy. Alô, Léo. O Léo tá curtindo ali em Matelândia pela internet. Elias da Silva, bom dia. Sebastião Kovaski, bom dia. Celso Pedro Santos, Deleia Oreste, Lucas Pinheiro, Rony César, Newton. Alô, eu vou falar só o primeiro nome, senão vou demorar muito. Robson, Bruno, Eric, Ademir, vou acelerar. Semilda, William, Miguel, Débora, Santos, Solange, também a Luca. Mas eu não acredito que a Luca tá escutando nós. Ela, tu tem que estar dormindo, Luca, tu só tem 10 aninhos. A Maria Salete, alô, Marcos, Orlando Batista, Velcimar, também Antônio Almeida, Jorge, Romeiro, Rogério, bom dia, Yasmin Beatriz, oi Yasmin, que saudade, Fabiana Apolinário, alô, olha como é que é o nome, Manrique, eu já vi esse nome, Manrique?
3: Tô vendo agora.
2: Adriano Líbano, alô, Ângelo Ponzoni, também a Narli Costa, Idalcir Piva, Nadir Daminelli, bom dia, Jonathan Salvador, Fernando Rosa, Bruna Gamarra, Emerson Correia, Leane Winter e Maria Silva, né? Evanir, Amanda, né? O tio Xavier da Silva, alô, tio Xavier, o Cleido Mondardo Zata, esse aí eu falei do Zata, você deve ser, né? E também o Thiago França!
3: Mas tem mais lá, eu.
2: Tô cansado.
3: Lá em cima, dá uma olhada lá.
2: Vamos lá, bom dia! Bom dia, gatão! Bom dia, gatão.
3: É eu?
2: Minhau. Hã? É quem? É o seu Iô, meu?
3: É.
2: Gatão. Não.
3: É eu?
2: Então não é gatão.
3: É a Cleusa Vieira, não é? É a Cleusa.
2: Aí, ele sabe. Olha aqui. O que é isso aqui? A dona Nadira mandou.
4: Bom dia!
2: A dona Nadira que mandou pro senhor.
5: Bom dia, Rocir, tudo certo? Como é que estão as coisas por aí?
2: Tá
5: bom dia, tô senhor Silva.
2: Seu Juninho da Saúde.
5: Deus abençoe sempre aí. Tamo junto, tô na escuta.
2: Beleza, Juninho, aquele abraço pra você, viu? Tem mais gente aqui na escuta. O meu tempo tá acabando, 7:09.
3: Não tá acabando, ainda tem 7 horas.
2: Então, meu tempo tá

0: O Zanoni, Zanoni, conhece o Zanoni?
1: Conheço.
0: Edson Cabelo, meu amigo, que mandou recado. É, também o Clayton Luiz, a Iris, a Islanda, a Telemota, que vai sortear uma bolacha. O seu Auxílio Severo, meu amigo Mariano, José Claisen, Marlon Rodrigues. Tá por aqui meu amigo Roque, o motorista da educação, né, dos ônibus. É, bom dia também, Iraci, a família Heitman, aquele abraço para vocês, sejam bem-vindos à nossa programação. É, Neuza Nianoff, Terezinha Novelli, Dona Nadira Caminati, Valdelires Perfeld, o meu amigo Sidão, Andréia Pinheiro Schaeffer, Antônio Rodrigues, Terezinha Honorato, até meu amigo Ademir José, o poste sem luz. Poste sem luz é o senhor que tá lá.
2: Não é poste, não. Não. É bambu.
0: Bambu. Aí, ó. Foi ele que falou, viu? A DB acordou cedo hoje domingo. Iracema Maia, a Claudete Susan, a Vilma Barbosa de Oliveira e Marisete Lemes do centro. 247 pessoas até agora já está participando do sorteio e vai chegar mais, senhor.
2: Água não.
0: 7:11, daqui a pouco a gente volta.
2: Vamos de música, chega de papo.
0: Vamos de música.
2: É a música do rapaz aqui, rapaz.
0: Qual que é?

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0: 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O Varandão, o seu Inhô, o velhinho da calça preta.
1: Que hora que esse programa vai acabar?
0: O quê, o quê? Eu não entendi. Ah.
1: Que hora que esse programa vai acabar?
0: Ah, meio dia. Quem tá de aniversário hoje é o Otavinho, filho do Juninho da Saúde. Tá fazendo mais um ano de vida. Tá chegando os aniversariantes!
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0: Além do Otavinho, que está de aniversário, parabéns para ele, fazendo mais um ano de vida. A minha sogra também está de aniversário. A dona Yara, oi dona Yara, minha sogra querida, né? De vez em quando ela vai lá me emprestar uns baró, uns cruzados, né? Eu gosto de minha sogra. Dona Yara, seu Hermes, curtindo a programação. Meu amigo Otávio, netinho da dona Nadira. Deixa eu ver quem mais está por aqui. E que está de aniversário hoje, domingo, né? Eita! Janira Santos, o José Bedel, também o Alceu Hermes, o Rodrigo Anderson, a Rosana, né? E também ontem, né, fez aniversário a Ligiane Silveira, o Albertinho José Macolã, também a Dilma da Paz e o Sebastião Antunes. Alô, Rodrigo Queiroz, a Loreci Jung também, não sei se conhece ela, fez aniversário ontem, e a Nair Sperfeld. Um abraço todo especial para os aniversariantes.
1: Tem mais um.
0: Tem mais um, quem?
1: Conhece o Messi?
0: Messi?
1: É.
0: Que Messi?
1: O jogador da...
0: Faz aniversário hoje, será? Não.
1: Não, ele disse que quer marcar 2 gols.
0: Ah. Parabéns. Parabéns pra você.
2: Parabéns nesse dia.
0: Que dia maravilhoso.
2: Parabéns, meus parabéns. Saúde, paz e alegria.
0: Parabéns pra você que faz aniversário hoje, né, meu amiguinho?
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0: Sempre com você.
3: O programa só toca a música velha, né?
0: Esse aí que tá fazendo aniversário. Faz um ano que ele fala que esse programa só toca música velha. O Rock pediu uma música. Vai pra quem? Pra Maria e...
4: Seu Genuíno.
0: Alô, seu Genuíno. Aquele abraço.
3: Vovô Silva, você tá muito engraçado hoje.
0: Mas eu não sou Vovô Silva, Vovô Silva é outro.
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0: 722.

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0: Pio Corococó, pra você que tá ligado, já estamos de volta aqui na programação. Eita, olha quem tá, senhor. Já chegou as visitas por aqui, senhor. Deixa o senhor sentar primeiro. Até que ele senta.
1: Até que eu sento aqui, deu meia-noite.
0: Não, eu acho engraçado que ele tá na mesma sala que eu, né? Mas ele sai de lá e vem aqui pertinho pra falar comigo, depois ele volta lá de novo. Em vez dele falar de lá mesmo.
1: Mas é que eu gosto de você, eu quero chegar bem do teu lado.
0: Não, meu, eu tô fora.
1: Eu quero ficar agarradinho com você.
0: Moreno, é. Quando a médica falou que moreno. Valdeci Kuhn, bom dia, véi. Tá inteiro? Ué, você tava em algum lugar? Dá bom dia aí pros moços, senhor.
1: Pode chegar, moço.
2: Bom dia!
1: Como é teu nome?
2: Lucas Daniel Preto Poçamai.
1: E você, como é teu nome,
3: mano? Bom dia, eu sou o Walter Diego.
1: Mas Poçamai. Não é dos Poçamai, né?
3: É dos Poçamai, esse mesmo.
1: Mas por que você é Poçamai e ele não é?
3: Não, ele também, só que além de ser Poçamai, ele é preto.
0: Ele é preto.
3: Preto Poçamai, né, Lucão?
1: Então vamos adiantar?
0: Vamos.
1: Ele tá até pedindo uma música, né?
0: Ele pediu uma música, mas antes deixa eu só mandar um abraço pro Nelson Friedrich.
2: Eu quero Nelson. Mandar um... Ô, Moci, pode ler a minha avó quer uma música.
0: De qual?
2: Aquela... da rosa.
0: Você não quer a Sosseguei?
2: Aquela rosa flor.
0: Rosa branca?
2: É rosa branca.
0: Rosa branca. Ou você quer eu sosseguei com o Frei Gilson?
2: Pode ser.
0: Pode ser?
2: Uhum.
0: Então tá. Então vamos lá. Deixa eu só mandar um recado. Natalina Pazini, um abraço especial. Deixa comigo que já vai sair aqui sua música, tá, Natalina? É Natalina Pazini, quer participar do sorteio. E tá bom. Deixa eu ver quem mais por aqui. Nelson Friedrich quer participar do sorteio. O que foi, seu Ciro?
4: Valdeci Gonçalves, a música que eu pedi para vocês tocar para mim e oferecer para todos que estão assistindo.
0: Qual que era mesmo?
4: Eu tô esperando, eu já tô levantando, tô tomando chimarrão já para ir pra roça, carpi, não assistir minha música que eu pedi ainda.
0: Você viu que correria?
4: Certo?
0: Uhum.
4: Obrigado se for atendido.
0: Obrigado.
4: Sabe a qual é que é?
0: Qual?
4: A Dona Jandira que eu pedi.
0: Dona Jandira?
1: A Jandira não caiu hoje, rapaz. A Jandira viajou.
0: Eu vou ter que colocar a Dona Jandira pra ele.
2: A minha avó.
0: Hã?
2: A minha avó.
0: Daqui a pouquinho, então, nós tocamos Dona Jandira aí pro seu... Dona Jandira? Daqui a pouco, né, senhor? Vamos lá ver quem mais. Oi, eu quero participar do sorteio. Eu também quero participar do sorteio, Valdecir. Deixa eu ver aqui. Meu Deus, 400 e pouco. Não vai. Neuza vai participar do sorteio. A Maria Odete Peron também, conhece?
1: Oi,
0: ela quer participar do sorteio.
1: A Neuza do Piazza também.
0: A Mônica Mernatti. Isso, Lenice Novelli. Já tá todo mundo participando do sorteio, tá? Vamos tocar a música aqui e depois na sequência a música do Severo, senão ele vai ficar bravo por nós.
1: Claro que fica.
0: É culpa do senhor.
1: Eu não.
0: Tá esquecido.
1: Eu tô coçando a barriguinha.
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0: Daí a música do Poçamai, Frei Gilson.

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0: pra você que tá ligado. Aê, pro meu amigo Valdecir com bom, bom, bom, bom, bom.
1: Adeus que eu já vou partir.
0: Adeus que eu já vou partir.
1: Vou pousar noutra cidade.
0: Ele ficou sério agora. Ô, Kun, esse é pro Kun. Opa, vamos lá, meu amigo. Vamos passar direto pra ele já, senhor. Então vai lá. Fala aí, meu amigo.
2: Bom dia a todos.
0: Isso. É contigo.
2: É comigo? Então vamos embora, vamos dar sequência. Tá. Eu tava aqui pensando e lembrando. Diz que havia uma história de um homem que andava pela terra há muito tempo atrás. Diz que ele andava pelos quatro cantos do mundo. E quem via não acreditava, e quem acreditava não via. Mas quando chegava perto de alguém que precisava e estendia a mão, alguma coisa mexia diferente com aquilo que ele podia fazer, né? Diziam que ele tinha o poder de curar corações, de trazer a vida de volta. Muito tempo se passou e esse homem não foi esquecido. Hoje eu venho falar dessa história porque sempre que eu me lembro, eu sempre vejo no sorriso, no olhar, que a vida nos preenche de forma de palavras, de jeito que só algumas pessoas conseguem entender verdadeiramente aquilo que é feito, sem cobrar, sem a ganância, sem o dinheiro, sem a vaidade, simplesmente para fazer aquilo que é algo além, muito maior, algo lá de cima, quer que seja feito. Então hoje, seguir o caminho desse homem é um privilégio, né? Para alguns é uma vocação, para outros é um dom. Outros simplesmente gostam de seguir as palavras dele porque é aquilo que o coração diz. Quando a mente diz alguma coisa e o coração diz outro, há um conflito. E o poder desse homem é quebrar esse conflito. Então, simplesmente, em um passo de humildade, de bom coração, seguimos a verdadeira canção, né? Seguimos algo maior do que nós. Abençoado seja nosso dia, que nos fortaleça as palavras e o espírito, nos proteja, nos guie, nos fortaleça e nos abençoe.
3: Vamos pro sorteio?
0: Oh. Opa! Vamos lá pro sorteio. Deixa eu só ver aqui um negócio aqui, senhor. Alô, você que tá ligado? Hein? Pode falar, fala aí.
3: Vamos pro sorteio.
0: Deixa eu ativar o sorteador aqui, deixa eu só falar. Por que que o microfone dele... o microfone dele não tava funcionando.
3: Não tava, né?
0: Não tava funcionando. Vamos lá então, sorteando. Sorteador, 549 pessoas vão participar do sorteio. Obrigado, gente, por acompanhar o nosso programa desde o começo. Marileia Friedrich foi a última que mandou o recado aqui. Tá, vamos lá.
3: Então, vamos fazer o seguinte.
0: Oi.
3: Eu canto o número aqui, você diz a pessoa lá.
0: Então vai lá.
3: Tá bom lá. Então já que deu quanto?
0: 542 agora.
3: Então vamos lá para o 33.
0: 33?
3: É.
0: 33. Sandra Gomes.
3: Levou uma caixa de cerveja, hein? Pega Sandra tudo Gomes. Lá com o gaúcho, lá no Maranhão. Já sabe, servir bebida é com ele lá.
0: Beleza. Mais um?
3: Vamos lá. Canta o número aí pra mim. Canta o número.
0: 112. Quanto? De novo?
3: Não. Canta o número.
2: Canta o número?
3: É.
2: 85.
0: 85, vamos lá. 85. Rubens Santos.
3: Também levou uma caixinha de cerveja, hein?
0: Participou às 5 horas e 40 minutos. Quem mais? Mais um número? Mais um número, sim.
3: Vamos lá. 343.
0: 343.
3: Estou invocado com 3 hoje, né?
0: 8, 10.
4: 3. Vou resultar. Ai, se ouve.
0: Nelson Freitas foi o sortudo.
3: E sabe o que ele ganhou? Um frango assado.
0: Ixi.
3: Vai pegar com a solera.
0: Me dá o frango pra mim.
3: Ele deu um pezinho.
0: Pezinho não quero.
4: O torrejo
0: é meu. É isso aí mesmo. Vamos lá então. Mais um número, senhor.
3: Mais
0: último,
3: um.
0: O último agora.
3: Então vamos lá com 402.
4: 12.
3: 12.
0: 412?
4: É, eu mostrei.
0: Espera um pouquinho. Aí, saiu aqui 412. Raquel Gonçalves.
3: Ei, ganhou, sabe o quê?
4: Ah. O quê?
3: 3 litros de chopp.
0: Eita, vida. Então, os sortudos de hoje foi a Sandra Gomes, Rubens Santos, Nelson Freitas e Raquel Gonçalves.
3: Mas ainda tem mais, rapaz. Tem mais aí. E a bolacha?
0: E a bolacha, é. Eu não tinha colocado a bolacha.
3: Ah.
0: Vai sortear a bolacha?
3: Vamos sortear a bolacha.
0: Vamos lá. Sorteando a bolacha. Quem leva a bolacha hoje? Para você que está numa boa, para você que está aqui conosco nesta manhã. Deixa eu colocar. Vai, sorteador. O sorteador hoje está... Seu Assílio Severo!
3: Ah, não é possível.
0: Pediu a música Dona Jandira.
3: Não é possível.
0: E tava bravo ainda. Seu Assílio não busca bolacha, se ele não buscar é minha. Vamos lá.
3: Olha,
0: então.
3: Eu sorteei, entreguei as ordens. O Oscar não participou, será que ele pegou o almoço?
4: Oi,
3: ali?
4: Ele tá fazendo cerveja.
0: Quem? O seu Assílio?
3: Não, Oscar.
0: O Oscar?
3: Eu acho que ele...
0: O Oscar não participou hoje.
3: Não, eu deixei a ordem lá para ele ir comer ele lá.
0: E ele não veio hoje no programa, ele deve estar na correria. Gente,
3: vamos embora!
0: Vamos embora, antes da previsão do tempo, na segunda-feira hoje, na manhã, vai ser nublado, 1% de chuva. Na terça-feira, gente, olha, 32,3 milímetros de chuva. Chuva forte e trovoada. Atenção, gente.
3: Chuva.
0: Na quarta-feira, aí sim, a previsão é tempo severo com chuva forte e trovoadas na manhã.
4: Mas...
0: Olha, tá previsto 74 milímetros, senhor.
3: Centímetros?
0: Não, milímetros.
3: Eu sabia que...
0: E na quinta também, semana chuvosa.
3: Vamos embora.
0: Vamos embora.
3: Se despeça, meu amigo.
0: Nós temos que ir embora.
2: Um bom resto de domingo. Fiquem com Deus. Beijo no coração. Até a próxima. Tchau.
3: Tchau.
4: Tchau.
3: Tchau. Pode ser.
0: Oi.
3: Diga tchau também.
0: Eu digo tchau e eu volto amanhã.
3: Quando? Amanhã.
0: À noite.
3: À noite.
4: Amanhã não tive o nosso amigo.
0: É mesmo?
4: Conhece?
0: É, de manhã.
3: Vamos embora.
0: Tchau, tchau.
3: Tchau.

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Irmãos e irmãs, a liturgia de hoje nos convida a contemplar a paciência e a misericórdia de Deus. Ele conhece o coração humano e, com amor, espera o tempo certo para que o bem cresça e dê frutos. Ele não age com pressa ou condenação, mas oferece sempre novas oportunidades de conversão. Iniciemos esta celebração cantando. Música.

todos que estão aqui, sejam todos bem-vindos, queridos irmãos e irmãs. Saudar a quem está nos visitando, saudar também quem nos acompanha pela TV Evangelizar, Rádio Evangelizar, aplicativos, YouTube, Padre Manzotti. Vamos nos alegrar no Senhor.

0: Em nome do Pai, do Filho, do Espírito Santo.
1: Amém.
0: Que a graça e a paz de Deus, que é nosso Pai, de Jesus Cristo com o Espírito Santo, esteja com todos vocês.
1: Bendito seja Deus que nos reuniu no amor de Cristo.
0: Querido povo de Deus, a nossa lógica é uma lógica da pressa. Uma lógica que até gostaríamos que Deus fosse fulminante com os maus. Mas se Ele o fosse, nós sobreviveríamos? Será que também a paciência de Deus não se trata dos nossos corações, onde tem o trigo e tem o joio, a cisânia? Será que essa misericórdia e paciência não é exatamente pedir, esperar que nós nos convertamos? Confessemos os nossos pecados.
1: Confesso a Deus Todo-Poderoso e a vós, irmãos e irmãs, que pequei muitas vezes por pensamentos e palavras, atos e omissões, por minha culpa, minha tão grande culpa.
0: E peço à Virgem Maria, aos anjos e santos, e a vós, irmãos e irmãs, que rogueis por mim a Deus, nosso Senhor. Deus, cheio de misericórdia e compaixão, perdoe os nossos pecados e nos conduza à vida eterna.
1: Amém.
0: Senhor, tende piedade de nós.
1: Senhor, tende piedade de nós.
0: Cristo, tende piedade de nós.
1: Cristo, tende piedade de nós.
0: Senhor, tende piedade de nós.
1: Senhor, tende piedade de nós.
0: Na alegria do Senhor que nos reúne, cantemos o hino de louvor.

0: fechando os seus olhos, ajuda. Qual a intenção? Você quer colocar a Deus por intercessão de Nossa Senhora do Carmo? Os doentes, os angustiados, os desempregados, os abatidos. Colocando diante do Senhor todos os nossos colaboradores e citando estes, rezamos por todos. Eliquelme dos Santos, Chopinzinho, Paraná. Jorge Alberto Fonseca Figueira, Rio Casca, Minas Gerais. Maria do Carmo Vidal Carneiro, Fortaleza, Ceará. Senhor, sede propício a vossos fiéis e benigno, multiplicai neles os dons de vossa graça, para que fervorosos na fé, esperança e caridade, perseverem sempre vigilantes na observância dos vossos mandamentos. Por nosso Senhor Jesus Cristo, vosso Filho, que é Deus, e convosco vive e reina na unidade do Espírito Santo por todos os séculos dos séculos.
1: Amém. Liturgia da Palavra. A Palavra de Deus nos convida a confiar na sua misericórdia e a perseverar no caminho do bem. Ouçamos.
2: Leitura do Livro da Sabedoria. Não há além de ti outro Deus que cuide de todas as coisas e a quem devas mostrar que teu julgamento não foi injusto. A tua força é princípio da tua justiça e o teu domínio sobre todos te faz para com todos indulgente. Mostras tua força a quem não crê na perfeição do teu poder e nos que te conhecem castiga o seu atrevimento. No entanto, dominando tua própria força, julgas com clemência e nos governas com grande consideração. Pois quando quiseres, esta está ao teu alcance, fazer o uso do teu poder. Assim procedendo, ensinastes ao teu povo que o justo deve ser humano, e a teus filhos destes a confortadora esperança de que concedes o perdão aos pecadores. Palavra do Senhor.
1: Graças a Deus. O responsório de hoje é o Salmo 85, que tem por antífona: Ó Senhor, vós sois bom, sois clemente

0: Leitura da carta de São Paulo aos Romanos. Irmãos, o Espírito vem em socorro da nossa fraqueza, pois nós não sabemos o que pedir, nem como pedir. É o próprio Espírito que intercede em nosso favor, com gemidos inefáveis. E aquele que penetra o íntimo dos corações sabe qual é a intenção do Espírito, pois é sempre segundo Deus que o Espírito intercede em favor dos santos. Palavra do Senhor.
1: Graças a Deus.
2: Aclamemos o Santo Evangelho cantando.

0: O Senhor esteja convosco.
1: Ele está no meio de nós.
0: Proclamação do Evangelho de Jesus Cristo, segundo Mateus.
1: Glória a vós, Senhor.
0: Naquele tempo, Jesus contou outra parábola à multidão. O reino dos céus é como um homem que semeou boa semente no seu campo. Enquanto todos dormiam, veio seu inimigo, semeou joio no meio do trigo e foi embora. Quando o trigo cresceu e as espigas começaram a se formar, apareceu também o joio. Os empregados foram procurar o dono e lhe disseram: Senhor, não semeaste boa semente no seu campo? De onde então veio o joio? O dono respondeu: foi algum inimigo que fez isso. Os empregados lhe perguntaram: queres que vamos arrancar o joio? O dono respondeu: não. Pode acontecer que arrancando o joio, arranqueis também o trigo. Deixai crescer um e outro até a colheita, e no tempo da colheita, direi aos que cortam o trigo: arrancai primeiro o joio, amarrai-o em feixes para ser queimado. Recolhei, porém, o trigo no meu celeiro. Jesus contou outra parábola. O reino dos céus é como uma semente de mostarda, que um homem pega e semeia no seu campo. Embora ela seja a menor de todas as sementes, quando cresce, fica maior que outras plantas e torna-se uma árvore no meio, que os pássaros vêm a fazer ninho em seus ramos. E Jesus contou-lhes ainda outra parábola. O reino dos céus é como o fermento, que uma mulher pega e mistura com 3 porções de farinha, até que tudo fique fermentado. Tudo isso Jesus falava em parábolas às multidões.

0: Pois nada lhes falava sem serem parábolas, para se cumprir o que foi dito pelo profeta: abrirei a boca para falar em parábolas, vou proclamar coisas escondidas desde a criação do mundo. Então Jesus deixou as multidões e foi para casa. Seus discípulos aproximaram-se dele e disseram: explica-nos a parábola do joio. Jesus respondeu: aquele que semeia boa semente é o filho do homem, o campo é o mundo. A boa semente são os que pertencem ao reino, o joio são os que pertencem ao maligno. O inimigo que semeou o joio é o diabo, a colheita é o fim dos tempos, os ceifadores são os anjos. Como o joio é recolhido e queimado ao fogo, assim também acontecerá no fim dos tempos. O Filho do Homem enviará os seus anjos a eles e retirarão do seu reino todos os que fazem outros pecar e os que praticam o mal, e depois os lançarão à fornalha de fogo. Ali haverá choro e ranger de dentes. Então os justos brilharão como o sol no reino de seu Pai. Quem tem ouvidos, ouça. Palavra da salvação.
1: Glória a vós, Senhor.
0: Que a palavra de Deus perdoe os nossos pecados.
1: Amém.
0: Querido povo de Deus, filhos e filhas aqui do coração de Curitiba, sede da obra Evangelizar é Preciso, este santuário de Nossa Senhora de Guadalupe e Jesus das Santas Chagas. A liturgia de hoje quer nos mostrar alguns atributos de Deus, algumas formas de Deus agir que com certeza difere da nossa. Vamos começar. Nós somos muito pragmáticos, queremos as coisas que se resolvam hoje. Antes mesmo da missa eu dizia para algumas pessoas: gente, vou dar isso por resolvido até amanhã. Acho que muitos de vocês são assim. No que se refere às coisas de Deus, e quando se trata da dimensão humana, nós também gostaríamos, se nós olharmos para o mundo hoje, se fôssemos fazer um raio-x da diversidade, da violência, da guerra, de pessoas que vivem na periferia existencial, privados de justiça, de condições, pessoas que são más, sim, más, pessoas que são ruins e que usam de todos os artifícios para oprimir economicamente, oprimir psicologicamente, oprimir afetivamente. Seria justo, não sei o que você pensa, de pedir: Deus, faça justiça. Isso não é algo só nosso. Vamos lembrar de um texto, quando nosso Senhor foi a Samaria e pediu pouso para passar uma noite. E os samaritanos não aceitaram, não aceitaram que ele entrasse. Os irmãos Boanerges saíram e falaram: Senhor, você permite que nós peçamos que caia do céu uma chuva de fogo e enxofre? Jesus falou: não, não, não é assim. Você poderia se perguntar: por que a morosidade de Deus? Porque nós temos que entender, e aqui é importantíssimo, que desde o início da criação até o fim dos tempos, Qual é o movimento interno de Deus? Gente, preste atenção nessa palavra. Qual é o movimento interno de Deus? De amar seus filhos e ser amado. De resgatar todos para o seu reino. E ele o fez de várias formas. Se você olhar no Antigo Testamento, quantas ações benevolentes de Deus, quantas ações Deus perdoou em Meriba, em Massa, no deserto, aquele dia, o salmo que nos diz, quando os pais me provocaram, Deus perdoou. Deus perdoou a murmuração, Deus perdoou tantos fatos. E veja que num ato de amor profundo, escancarado, num ato de amor oblativo, ele mandou seu filho. Com qual sentido de Jesus passar tudo o que ele passou? Redenção, salvação, oferecer-nos uma vida e intimidade de filhos com o Pai. Então, é importante você entender, e aqui eu vou falar de uma palavra mais antiga, a história da salvação. Tinha até antigamente um livro, hoje nem se tem mais esse livro. A história da salvação tem uma linguagem única: o amor de Deus. E o ápice do amor de Deus em Jesus Cristo. Isso é muito importante para começar a compreender por que o que nós entendemos morosidade. Por que a paciência de Deus. A primeira leitura de hoje, você pode acompanhar no aplicativo. É só entrar na Associação Evangelizar, primeira leitura. É do livro da Sabedoria. Este livro, ele foi escrito praticamente no mesmo período que nosso Senhor Jesus Cristo nasceu. Foi o último dos livros escritos no Antigo Testamento. E o que esse livro da Sabedoria traz? Veja como a ideia, a percepção de Deus, mais do que uma ideia, a percepção de Deus vai crescendo. Não há além de ti outro Deus que cuide de todas as coisas. A tua força é princípio da justiça. E te faz com que sejas indulgente com todos. Eu estou pegando palavras. Então é um Deus que ele é indulgente. Ele mostra força. Ele tem o poder. No entanto, dominando tua própria força, julgas com clemência. Então perceba que Deus não é aquele juiz imediato de acusação e condenação. Para Deus é a palavra redenção. Vou usar uma outra palavra com o mesmo significado: justificação em Cristo. Daí que nós entendemos este salmo, que é lindíssimo. Que eu diria para você, é um salmo para a gente rezar nas horas angustiantes, o salmo para se rezar nas horas terríveis da vida, porque tem dias em que nós nos sentimos pior de todos os seres humanos, é ou não é verdade? Não tem dias bons e dias ruins? Então eu lhes digo, pega na Bíblia, e este salmo é um salmo para nos confortar e nos levar à confiança em Deus. Não é consolo pelo consolo. Consolar e nos redimensionar em Deus. Ó Senhor, sois bom, sois clemente e fiel. Nós temos que desenvolver esta consciência de Deus. Eu vou insistir, porque é muito importante para entender o Evangelho. O Antigo Testamento não tinha essa visão, foi crescendo. Ele era chamado o Senhor El Shaddai, o Senhor dos Exércitos. Mas de repente, começa a ter-se essa consciência de um Deus que, quando os judeus olhavam para trás, como nós na nossa vida, tem um salmo que diz assim: Senhor, se levardes em conta as nossas faltas, Salmo 129, o De Profundis, quem poderá subsistir? Quem conseguirá ficar de pé se o Senhor levar em conta a minha falta, Reginaldo? Não diria nem tanto do padre, mas como pessoa. E é nessas horas, filho, nesses tropeços, nesses momentos, que eu queria que você pegasse esta frase, como ensina o Peregrino Russo. O Peregrino Russo é muito atual, é um livrinho fininho, que eu indico, quem puder adquirir, compre. Que ele ensina, na época, imagina, os padres do deserto, mas hoje, que andamos de ônibus, que a gente não tem tempo, não tem como levar a Bíblia, você pegar uma frase bíblica e ficar repetindo o dia todo. Então, no seu dia de angústia, eu não os desejo. No seu dia de tristeza, que Deus te livre. Pegue esta frase: ó Senhor, sois um Deus bom, clemente e fiel. Aí vem a segunda leitura. Eu disse que às vezes nós temos vontade de dizer: Deus, faça justiça para os maus, dá uma limpada nessa seara. E a leitura vai dizer que nós não sabemos o que pedimos. Você já teve essa sensação, ou já passou por um momento em que você foi rezar? Eu já passei várias vezes, de me colocar diante de Deus com meu terço, com a minha mente em São Pio de Pietrelcina, e falar: Senhor, eu não sei o que pedir, eu não sei o que é bom para mim. Já passaram por isso? Quem passou? Levante a mão. É nesta hora que a gente tem que deixar o Espírito Santo falar por nós. É a hora que essa prece, por exemplo, Deus nunca vai ouvir. Esses dias, uma pessoa no rádio, vou dar um exemplo que na prática é mais fácil. Uma mãe disse: Padre, eu carrego uma culpa tão grande, porque eu disse para minha filha, eu quero que você morra, e ela morreu. Gente, o trabalho que foi falar: mãe, você pode ter dito, mas ela não morreu porque você disse isso. Deus não escutaria jamais uma prece dessa. Jamais, acredita em mim. Claro que nós temos que medir palavras, temos que evitar maldições. Dentro de casa, não diga palavras ruins. Não verbalize para os outros palavras ruins, porque se volta contra você. Mas que trabalho deu, e essa mulher, eu não sei se ela não vai a vida inteira ficar se culpando. Mas uma coisa eu tenho certeza, que Deus jamais ouviria uma frase desta. E a vida pertence a Ele. Portanto, há momentos, e talvez você esteja passando por isso: Espírito Santo, reza em mim. Espírito Santo, reza por mim. E aí você vai entender que rezar não é arrancar as coisas de Deus, mas é se colocar nos planos de Deus. Aí vem o Evangelho. Se você entendeu bem esse alicerce que eu construí, teológico, esse alicerce que eu construí é importantíssimo. Você vai entender todas essas parábolas, elas até se repetem. Mateus é chamado evangelista das parábolas. A começar pela primeira, ele fala de um homem que semeou. Semeou semente boa, e sem dúvida isso é Deus. Deus semeia coisas boas, de Deus não vem o mal. Mas, meus irmãos, por mais que fomos criados por Deus, que sentimos saudades de Deus, que nossa alma anseia por Deus, o inimigo também colocou na nossa natureza, pelo pecado original, o joio. Então, cuidado quando nós falamos, faça uma limpa, talvez se fosse, nós estaríamos inclusos. Quem pode dizer aqui, quem pode dizer que é totalmente trigo? Não ouse levantar a mão, por favor. Nós somos um pouco dos dois. Há momentos na vida que nós somos sim um trigo. Mas há momentos na vida que nós somos cisânia. O que é cisânia? Na língua portuguesa, na tradução literal, é joio. Na tradução figurada, é pessoa que causa discórdia, pessoa que causa problema, circunstâncias que levam a brigas. Então nós também somos isto. Então é verdade que Deus semeou o trigo em nós, mas é verdade também que dentro de nós coabita o joio. Por isso o dono da plantação diz: não é hora, não é hora de você de querer arrancar, deixa crescer, deixa. Pode ser que o trigo venha mais forte. E eu gosto de pensar, voltando à segunda leitura, gosto de pensar assim, que o Espírito Santo é o jardineiro de Deus. Então nós deveríamos pedir: Espírito Santo, jardineiro de Deus, tire pontualmente aquilo que é erva daninha que está crescendo em mim, na minha família, no meu quintal, no meu quintal, no meu jardim, no mundo. E nós também somos chamados a nos prestarmos a este serviço de jardineiros. Se identificamos que aquela semente é ruim, não deixe crescer, não deixe para amanhã, nisso não. Ela ganha força. Uma noite que nós ficamos maquinando o mal, ele cresce. Logo depois, Jesus conta duas parábolas propositivas. Quando ele fala: o reino dos céus é semelhante a um grão de mostarda. Quando ele fala o grão de mostarda, a equipe de ornamentação, muito delicada e muito atenta, colocou até aqui um recipiente com um grão de mostarda. Se puderem dar um zoom, é muito pequena. Mas nós sabemos, e não confunda a hortaliça mostarda, que ela chega a estar 4 metros. E é pequena. Então o que o Jesus está dizendo nessa primeira parábola, que vai reforçar na segunda? que às vezes nós pensamos que são pequenos gestos do bem, são pequenos gestos de caridade, são pequenos gestos de benevolência, são pequenos gestos de altruísmo, são pequenos gestos de compaixão, mas são esses pequenos gestos que crescem em nós e viram uma verdadeira árvore. Isso é lindo demais. Então o reino dos céus está entre nós. Então não se desiluda, não fixe seu olhar nas coisas negativas, isso estraga casamento. Quando o olhar de um cônjuge é nos pontos negativos do outro, acaba. É no positivo que se foca. Então eu pergunto, quais são estas sementes de mostarda que eu estou plantando? Pequenas, miúdas, ó, perdi uma, já foi. Mas se for na terra, germina. Propositivamente, Jesus vai falar do fermento, de novo, uma quantidade até desproporcional entre a farinha e o fermento, mas as coisas boas levedam. Então, não sejamos impacientes, até conosco mesmo. A primeira paciência que precisamos ter é com as nossas fragilidades, mas numa perspectiva, Senhor, eu vou melhorar com a tua graça. Segundo, ter paciência, e é uma obra de misericórdia, com as falhas dos outros. Terceiro, não sermos negativistas em relação ao mundo, porque se nós formos derrotistas, negativistas, nós paramos de fazer o bem, paramos de jogar a semente de mostarda e o fermento do bem. Agora, se eu acredito no ser humano, mas mais do que acreditar no ser humano, vou voltar à primeira palavra, na vontade das entranhas de Deus, de redenção e justificação, e acredito no poder redentor de Jesus, então vale a pena lutar. Entenderam a liturgia? Então vamos semear, vamos semear e vamos esperar na misericórdia de Deus. Amém. Creio
1: em Deus Pai Todo-Poderoso, Criador do céu e da terra, e em Jesus Cristo, seu único Filho, nosso Senhor, que foi concebido pelo poder do Espírito Santo, nasceu da Virgem Maria, padeceu sob Pôncio Pilatos, foi crucificado, morto e sepultado, desceu à mansão dos mortos, ressuscitou ao terceiro dia, subiu aos céus, está sentado à direita de Deus Pai Todo-Poderoso, donde há de vir a julgar os vivos e os mortos. Creio no Espírito Santo, na Santa Igreja Católica, na comunhão dos santos, na remissão dos pecados, na ressurreição da carne e na vida eterna. Amém.
0: Elevemos confiante as nossas preces a Deus.
2: Ao final de cada prece, rezemos: Senhor, nosso refúgio, ouvi-nos.
3: Senhor, nosso refúgio, ouvi-nos.
2: Para que a Santa Igreja anuncie com coragem o Evangelho, sendo sinal de paciência e da misericórdia de Deus no mundo, rezemos:
3: Senhor, nosso refúgio, ouvi-nos.
2: Para que os doentes, os desempregados e todos que passam por tribulações experimentem o consolo da providência divina e a força da esperança, rezemos:
3: Senhor, nosso refúgio, ouvi-nos.
2: Para que nossos lares sejam ambientes de tolerância e perdão mútuo, onde o joio das desavenças e da irritabilidade seja vencido pelo amor, Rezemos.
3: Senhor, nosso refúgio, ouvi-nos.
2: Para que o Espírito Santo, que vem em auxílio da nossa fraqueza, nos conceda o discernimento necessário para crescermos em santidade e caridade, rezemos.
3: Senhor, nosso refúgio, ouvi-nos.
0: Faça sua prece agora. Você que está aqui na igreja, você que acompanha em casa, no trabalho, coloca diante do Senhor suas necessidades. Atendei-nos, Pai clemente, bondoso, misericordioso e fiel, por Teu Filho no Espírito Santo.
1: Amém. 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Cantemos. Música.

0: Orai, irmãos e irmãs, para que esta nossa família, reunida em nome de Cristo, possa oferecer um sacrifício que seja aceito por Deus Pai Todo-Poderoso.
1: Receba o Senhor por tuas mãos este sacrifício, para a glória do seu nome, para o nosso bem e de toda a sua santa igreja.
0: Ó Deus, no único sacrifício da cruz, levastes à plenitude os diversos sacrifícios da antiga lei. Aceitai esta oblação das mãos dos vossos fiéis e santificai-a com a mesma bênção que destes a oferta de Abel, a fim de que sirva para a salvação de todos o que cada um trouxe em vossa honra. Por Cristo nosso Senhor.
1: Amém.
0: O Senhor esteja convosco.
1: Ele está no meio de nós.
0: Corações ao alto.
1: O nosso coração está em Deus.
0: Demos graças ao Senhor e nosso Deus.
1: É nosso dever e nossa salvação.
0: Na verdade, é digno e justo, é nosso dever e salvação dar-vos graças. Sempre em todo lugar, Senhor Pai Santo, Deus Eterno e Todo-Poderoso, vós nos concedeis a cada momento o que mais nos convém e conduzis a vossa igreja por admiráveis e diversos caminhos. Vós não cessais de ajudá-la com a força do Espírito Santo para que, sempre fiel ao vosso amor, jamais deixe de invocar-vos na tribulação, nem se esqueça de louvar-vos na alegria, por Cristo Senhor nosso. Por isso, associados aos coros dos anjos, nós vos louvamos com alegria, dizendo a uma só voz:
1: Santo, Santo, Santo, Senhor Deus do Universo, o céu e a terra proclamam a vossa glória. Hosana nas alturas, bendito que vem em nome do Senhor. Hosana nas alturas.
0: Na verdade, ó Pai, vós sois santo e fonte de toda a santidade. Santificai, pois, estes dons, derramando sobre eles o vosso Espírito, a fim de que se tornem para nós o corpo e o sangue de nosso Senhor Jesus Cristo.
1: Enviai o vosso Espírito Santo,
0: estando para ser entregue, abraçando livremente a paixão. Jesus tomou o pão, pronunciou a bênção de ação de graças, partiu e deu aos seus discípulos, dizendo: tomai todos e comei, isto é meu corpo que será entregue por vós. Do mesmo modo, ao fim da ceia, ele tomou o cálice em suas mãos e, dando graças novamente, entregou aos seus discípulos, dizendo: tomai todos e bebei. Este é o cálice do meu sangue, o sangue da nova e eterna aliança, que será derramado por vós e por todos para a remissão dos pecados. Fazei isto em memória de mim.

0: Amor.
1: Todas as vezes que comemos deste pão e bebemos deste cálice, anunciamos, Senhor, a vossa morte, enquanto esperamos a vossa vinda.
0: Celebrando, pois, o memorial da morte e a ressurreição do vosso Filho, nós vos oferecemos, ó Pai, o pão da vida, o cálice da salvação, e vos agradecemos porque nos tornastes dignos de estar aqui na vossa presença e vos servir.
1: Aceitai, ó Senhor, a nossa oferta.
0: Suplicantes vos pedimos que, participando do corpo e sangue de Cristo, sejamos reunidos pelo Espírito Santo num só corpo.
1: O Espírito nos una num só corpo.
0: Lembrai-vos, ó Pai, da vossa igreja que se faz presente pelo mundo inteiro, e aqui convocada no dia em que Cristo venceu a morte e nos fez participantes de sua vida mortal. Lembrai-vos, ó Pai, da vossa igreja, que ela cresça na caridade em comunhão com o Papa Leão XIV, com nosso arcebispo Peruso, auxiliares, bispos do mundo inteiro, presbíteros, diáconos e todos os ministros do vosso povo.
1: Lembrai-vos, ó Pai, da vossa igreja.
0: Lembrai-vos também da vossa misericórdia dos nossos irmãos e irmãs que adormeceram na esperança da ressurreição. E de todos os que partiram desta vida, acolhei-os junto a vós na luz da vossa face.
1: Concedei-lhes, ó Senhor, a luz eterna.
0: Enfim, nós vos pedimos, tende piedade de todos nós, dai-nos participar da vida eterna. Com a Virgem Maria, Mãe de Deus, Nossa Senhora de Guadalupe, São José Providenciai, São Pio de Pietrelcina, santos, que neste mundo viveram na vossa amizade, a fim de vos louvarmos e glorificarmos por Jesus Cristo, vosso Filho. Por Cristo, com Cristo em Cristo, a vós, Deus Pai, Todo-Poderoso, na unidade do Espírito Santo, toda honra e toda glória, agora e para sempre.
1: Amém.
0: Com fé, confiança, rezemos juntos a oração que o Senhor nos ensinou. Pai nosso, que estais nos céus, santificado seja o vosso nome. Venha a nós o vosso reino. Seja feita a vossa vontade, assim na terra como no céu. O pão nosso de cada dia nos dai hoje. Perdoai-nos as nossas ofensas, assim como nós perdoamos a quem nos tem ofendido. E não nos deixeis cair em tentação, mas livrai-nos do mal. Livrai-nos de todos os males, Pai, dai-nos hoje a vossa paz. Ajudados pela vossa misericórdia, sejamos sempre livres do pecado e protegidos de todos os perigos, enquanto vivendo a esperança, aguardamos a vinda do Cristo Salvador.
1: Vosso é o reino, o poder e a glória para sempre.
0: Senhor Jesus Cristo, dissestes aos vossos apóstolos, eu vos deixo a paz, eu vos dou a minha paz. Não oreis os nossos pecados, mas a fé que anima a vossa igreja. Dai-lhe segundo o vosso desejo a paz, a unidade, vós que sois Deus com o Pai, Espírito Santo.
1: Amém.
0: Aos que estão no santuário, você pelos meios de comunicação, a paz de Jesus esteja com todos vocês.
1: O amor de Cristo nos uniu. Cordeiro de Deus, que tirais o pecado do mundo, tende piedade de nós. Cordeiro de Deus, que tirais o pecado do mundo, tende piedade de nós. Cordeiro de Deus, que tirais o pecado do mundo, dai-nos a paz.
0: Felizes os convidados para a ceia do Senhor. Eis o Cordeiro de Deus que tira o pecado do mundo.
1: Senhor, eu não sou digna de que entreis em minha morada, mas dizei uma palavra e serei salva. A Eucaristia nos fortalece para crescer no amor e produzir os frutos do Reino de Deus. Cantemos. Música.

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0: 410, 60, 60, chego a dizer, se você já recebeu uma grande graça de Jesus das Santas Chagas, nada melhor do que retribuir sendo um mensageiro, uma mensageira. 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Também estarei dia 22 com um momento de espiritualidade inabalável na Igreja Católica em New Jersey, Delran. Também as inscrições podem ser feitas pelo padrereginaldomanzotti.com.br, pelo Instagram @missão.usa ou diretamente no camaroteticket.com. Filhos queridos, povo amado, nós também estamos no santuário a partir deste mês de julho com a ação Ajude a Pintar a Casa da Mãe de Guadalupe. Primeiro, nós vamos climatizar, depois limpar a pintura externa, a pintura interna. Mais informações você tem no site santuariodeguadalupe.com.br, santuariodeguadalupe.com.br. Todas as informações, ou ligue na secretaria que eles poderão te informar como fazer esta assinatura do livro da Casa da Mãe. Ajude a pintar a Casa da Mãe. Precisamos, não é verdade? Quem olha por fora, parece que aqui não tem, não está faltando vida. E o que mais temos, graças a Deus, são vocês, as pérolas mais preciosas que temos nesta igreja. Vamos ficar de pé e vamos à bênção dos objetos. Deus de infinita misericórdia e bondade, abençoai e santificai esses objetos que foram feitos para honrar vosso diletíssimo Filho, nosso Senhor Jesus Cristo. Que na terra tenhamos a intercessão e no futuro a glória eterna, por Cristo Senhor nosso.
1: Amém.
0: O Senhor esteja convosco.
1: Ele está no meio de nós.
0: Que a bênção de Deus recaia sobre todos, por intercessão de Nossa Senhora São Pio de Pietreutina, nos méritos das Santas Chagas, Pai, Filho, Espírito Santo.
1: Amém.
0: Foi bom estar aqui. Viva Nossa Senhora de Guadalupe.
1: Viva.
0: Viva Jesus das Santas Chagas.
1: Viva.
0: Cantamos.

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7: Não se perca na hora indiada, 10h22.
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0: Hora certa, 10h44.
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6: 11:43.
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0: Atenção pra hora, 10 pro meio-dia.
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1: Ô Joel, chega aqui.
2: Fala, tchau.
1: A gente tá aqui no bar, junto com tantos amigos. Não vamos deixar uma mulher acabar com a nossa amizade.
2: Então vamos resolver essa história.
3: De trás!

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5: É, tem coisas que a gente promete, mas não cumpre, né, gente?

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2: E pra cantar com a gente, Paulinho Gil do Satuá.
3: Ei, Maninho Antunes, é os Atuais e Banda G10.

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0: Guilherme Benuto.
1: Mas ó, sofrendo sim, parado nunca.
0: Chama!
1: João Bosco, beleza.
0: Guilherme Benuto, gente! Segura.

0: gente, que demais, que energia, que coisa mais linda, Champion.
1: Helena Valens.
0: Meu Deus, muito obrigada por esse convite maravilhoso, que honra.
1: A gente quer te agradecer, na verdade, por uma música tão especial na nossa vida, na tua vida, eu tenho certeza. E na vida de todos vocês que estão aqui hoje em Portão, né?
0: Obrigada, gente. Que coisa mais linda ver vocês cantando. E assim, é uma alegria imensa, uma satisfação imensa, uma honra. Obrigada, Chantel. Sempre obrigada, Renato.
1: Ó.
0: Demais.
1: Pra compositora da música agora, vai. Bem forte, bem forte. Mãozinha pra cima. De um lado pro outro. Todo mundo, vai.

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2: 3 e 2.
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0: melhor, ó. As mina pira, pira, pira na balada, junto com o Fernando e Sorocaba.
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0: Satisfação, Raíssa, a rodada tá aqui com a gente cantando a pisadinha.
1: É uma honra pra nós, viu?
0: Obrigado, irmão, por você ter vindo.
2: Obrigado, sucesso a vocês, hein?
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